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0: Ei, não.
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0: Suas mina também. Lombra de quê? É não. Tamo com nós aí, tamo com nós. Tamo. É. Falou.
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0: O show até lá.
1: Jorge Matheus, pelo amor de Deus.
0: Boa demais, irmão.
1: Que lindo, é isso, lindo, hein? Lindo.
0: Coisa boa, irmão.
1: Ô, gurizada.
0: Tudo bem, Curitiba? Como é que vocês estão aí, gente?
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0: Top demais.
1: Top demais.
0: Ladies and gentlemen.
1: Valeu, meu. Obrigado pelo carinho.
2: Valeu, Kevinho. Obrigado.
1: Somos fãs desse menino. Bom demais.
0: Tamo junto, viu?
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1: Você vai ver só.
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0: Deus é.
1: Obrigado, gente.
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todos e as suas ternas misericórdias permeiam todas as suas obras. Todas as tuas obras te renderão graças, Senhor, e os teus santos te bendirão. Falarão da glória do teu reino e confessarão o teu poder, para que aos filhos dos homens se façam notórios os teus poderosos feitos e a glória da majestade do teu reino. Salmos de número 145, versículos do 9 ao 12.

0: dia, bom dia, bom dia. Alô, você querido ouvinte, está no ar nesta manhã de sexta-feira, 9 de outubro de 2026, o seu programa Graça sobre Graça, programa da Primeira Igreja Presbiteriana de Parambu.
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0: Por tua graça eu vivo e a tua misericórdia é a causa de não ser consumida. Bom dia para você que tá conosco, ligada, já tá aí de pé, já tá bem ativa, né? Já começou o seu dia aí, né? Lembrando que é um presente chamado hoje, é um novo amanhecer, uma nova oportunidade, já agradecendo a Deus pela vida, pelo fôlego da existência. Então vem comigo, vamos nos juntar, para juntos, juntas nós louvarmos, nós adorarmos. Eu sou Jana Freitas, com você aqui na locução, na parte técnica, a colaboração do nosso amigo Amaury Noronha. E você, quem és tu? Onde estás? Está sintonizada? Está ligada na 87,9 Vale FM? Esse é o seu programa Graça sobre Graça. Programa semanal, de segunda a sexta, de 6 a 7. Trazendo música, música cristã. Momento de meditação na palavra de Deus, momento de oração. E a gente começa o dia juntos, fazendo isso. O melhor que a gente pode, oferecendo ao nosso Deus, entregando a nossa vida, a nossa adoração a Ele, que é o nosso Pai, o nosso Deus, o nosso Senhor. Então vem comigo, você na cidade, no interior, você em casa, você no trabalho, você que já está de pé, você que ainda está debaixo das cobertas, procurando coragem, meu amor. Vamos cuidar, a vida está chamando. Então vamos juntos, vamos louvar. Vou trazer na primeira canção de hoje, nosso louvor, Trio Tris. É a canção que toca, 6 horas, 10 minutos. Bom dia!

Sola Gratia com Dorte, aqui dentro do Graça sobre Graça. Bom dia, bom dia. Bom dia para você que vem acordando agora, vem sintonizando o seu rádio. Tá aí sintonizado, né? Comece o seu dia adorando. São boas escolhas que você já começa fazendo, né? A cada novo amanhecer. Vai acordando, vai despertando. E aí, antes de qualquer outra coisa, já fala com Deus, antes de levantar, né? Já agradece pela noite, pede pelo novo dia. E aí, ao levantar, você já vai direto, né? Já vai direto aí para pegar o seu celular, aí liga já no Rádio Net, ou para ligar o seu rádio aí para ouvir o programa. Então, a partir das 6 da manhã, a Mauri já tá aqui, já chega primeiro, já vai ligando aí os aparelhos, vai colocando as aberturas, vai colocando música enquanto a Jana chega para a gente começar. Não é isso? E a gente está aqui para juntos nós louvarmos ao nosso Deus, para nós meditarmos cada dia, aprendermos a sua palavra. E eu quero convidar agora você para nós sentarmos à mesa e nos alimentarmos, alimentar a alma com a palavra de Deus, que é a palavra viva dele, né? Viva e eficaz. Alimentar a alma com a palavra de Deus, que é a palavra viva dele, né?

ser praticante, operoso, não apenas um ouvinte. Ouvinte negligente não, mas operoso praticante. Pois vamos juntos? Vamos sentar à mesa e nos alimentarmos da palavra viva. Convido você para nós irmos para Epístola de Tiago, capítulo 1, verso de número 6 apenas. Tiago 1, verso 6, que diz assim: peça, porém, com fé, em nada duvidando, pois o que duvida é semelhante à onda do mar, impelida e agitada pelo vento. Nós queremos ficar com essa passagem e convidamos você para a gente refletir. Aqui ele está falando sobre como obter sabedoria, certo? O versículo anterior, que é o versículo 6, ele diz: se porém algum de vós necessita de sabedoria, peça a Deus, que a todos dá liberalmente, e nada lhes impropera e ser-lhe-á concedida. Peça, porém, com fé, em nada duvidando, pois o que duvida é semelhante à onda do mar, impelida e agitada pelo vento. Nós queremos ficar especificamente com a frase que diz: em nada duvidando, pois o que duvida é semelhante à onda do mar. Querido e querida, você é uma pessoa que tem dúvidas? Você duvida de coisas, de algo, enfim, a sua cabeça, como é a sua cabeça? Aquela pessoa que é convicta, rapidinho toma decisões, né? Aquela pessoa prática. Ou você é uma pessoa que fica na dúvida, vive duvidando, duvida disso, duvida daquilo. Enfim, a sua mente é assim um pouco agitada com relação a certezas, a convicções. Ou tem situações que você fica meio assim, lá e cá, não sei, fica em cima do muro. Você tem dúvida se Deus vai ou não cumprir a promessa que Ele fez? A fortaleza será carregada pela tempestade, será? Você duvida se Deus está no controle? Os armazéns do céu ficarão vazios? Você pensa que seu Pai Celestial, ainda que saiba de suas necessidades de alimento, vestuário, esquecerá você? Será que Deus escuta minhas orações? Será que Deus se importa de verdade com a minha vida? Se nenhum pardal cai ao chão sem que o seu pai o saiba e os cabelos da cabeça são todos contados, você ainda suspeita e duvida de que ele se importa? Você duvida dele? Talvez sua angústia continue até que ouse confiar em Deus e então ela acabará. Muitos são os que foram provados e atormentados pela dor até que finalmente foram levados em total desespero a exercer a fé em Deus. E o momento em que exercitaram sua fé foi o instante em que receberam o livramento. Eles dizem assim: ah, quando tudo faltar, o que sobrar for a fé, então aí... Pois é, aí você diz assim: quando sobrar. Porque você recorre a tudo, você quer estar no controle de tudo. Aí quando vê que você não pode fazer mais nada, não tem para onde correr, a hora que você vai confiar. Talvez sua angústia continue até que ouse confiar em Deus. E então ela acabará. Querido e querida que me ouve nesta manhã, vamos falar sério, vamos conversar sobre isso. Duvidar de Deus é questionar a veracidade de sua palavra e a grandeza de seu poder. Quando damos espaço à incredulidade, permitimos que o medo fale mais alto do que as promessas do Senhor. Vamos falar sobre ela. Incredulidade. E a dúvida nasce através de quê? Porque você não crê, porque você não acredita. Você não acredita, você é incrédulo. Aí, por ser incrédulo, duvida de que Deus faça aquilo que prometeu. Essa dúvida agrada, sabe a quem? Essa dúvida agrada.

Ligada a Satanás. A dúvida, as dúvidas, elas agradam a Satanás, pois ele deseja nos afastar da confiança em Deus e nos fazer acreditar que nossas circunstâncias são maiores do que o poder do nosso Criador. Então, todas as vezes em que eu estou com meu coração duvidando, inquieto, preocupado, duvidando de que Deus está trabalhando, de que Ele está fazendo, de que Ele realizará o que prometeu, eu estou pecando. Eu estou pecando todas as vezes que eu duvido. Simples assim, querida. Isso aqui é para nos esbofetear. É. Toma. É lapada mesmo. Quando você está duvidando, pode ter certeza que você está ali agradando a Satanás. E está o quê? Pecando contra o Senhor. Duvidando dele. Duvidando de quem ele é e do que ele pode fazer. Deus não deixa de ser fiel nunca, apesar de sermos quem somos. Já pensou se Deus nos tratasse conforme nós pensamos, sentimos? Já pensou? A misericórdia dele, querida, é só a misericórdia do Senhor. A misericórdia, a longanimidade, a paciência do Senhor, porque Ele nos conhece. Sabe da nossa estrutura, né? Mas nós precisamos também olhar para o nosso coração e confrontá-lo todos os dias com a palavra. A fé não significa que nunca enfrentaremos questionamentos. Espera aí, calma. Ah, então eu não posso nunca duvidar. Você vai duvidar porque você é humana. Eu duvido porque eu sou humana. Isso aí faz parte da nossa natureza. Só que nós precisamos confrontar. A gente não aceita assim o pecado de bom grado. Essa nossa natureza caída que nos afasta de Deus. Nós somos inclinados a tudo que não presta. Não precisa ninguém nos ensinar a fazer o que não presta. A gente já sabe fazer. Já nasceu especialista. Inclusive, olha esses pecados aí. Então a gente já cresce com isso aí. A gente precisa o quê? Lutar todos os dias. E aí eu me lembro do pastor Daniel. Enquanto vida tiver, minha irmã, enquanto vida você tiver, você vai lutar. Não tem um dia de descanso, não tem um dia de sossego. Você vai lutar contra o pecado todo santo dia. Até Deus vir lhe buscar, até você estar com ele. É isso aí mesmo. Então, todo dia nós vamos estar lutando contra nós mesmas. Nossa natureza caída, pecaminosa. Né? Lutando contra os meus pensamentos, os meus sentimentos, as minhas emoções, todos eles foram atingidos pelo pecado, contaminados. Então a gente vive numa guerra contínua. É a guerra entre a, como diz a palavra, carne e espírito. Então a fé não significa que nós nunca enfrentaremos questionamentos, mas que escolheremos confiar no caráter de Deus, mesmo quando não compreendemos o que ele está fazendo. Por isso, quando a dúvida bater a porta do nosso coração, voltemos-nos à palavra e nos lembramos que Deus continua soberano, poderoso e fiel. Não permitamos que o medo governe onde a confiança no Senhor deve prevalecer. E sabe uma coisa que a gente luta continuamente contra o medo, né? Vem o questionamento, vem a dúvida, que por sua vez traz o medo, que aí, por sua vez, traz aquele monte de coisas que a gente já conhece. Preocupação, inquietação, insônia, falta de apetite, né? Ansiedade. Olha só, vai desembocando coisas e mais coisas. Porque a dúvida gerada na mente vai trazendo preocupação, que traz angústia, que traz inquietação. E aí vai virando a bola de neve. Daqui a pouco você está tomada pelo medo, pela preocupação, gerado lá pela dúvida. E aí você vive adoecido. Nós adoecemos. O que é que nós mais vemos hoje? Qual é o cenário hoje? Pessoas preocupadas, ansiosas. A ansiedade hoje é um assunto assim que tornou-se comum. É normal, não é normal. No século que nós estamos vivendo, na atualidade que nós estamos vivendo, a gente se acostumou tanto a ouvir sobre ansiedade que acha que isso é normal, que é assim mesmo.
Nós somos condicionados a pensar que isso é normal, que é assim. Mas não é. É pecado. É pecado. Mas de tanta gente ouvir falar, se tornou algo tão comum nos nossos dias atuais, que é normal você ter ansiedade. Mas não é. A verdade é que não é. Porque isso é pecado. A gente está se preocupando com o dia de amanhã, duvidando do que Deus diz que iria fazer. Aí como ele não faz no nosso hoje, não faz no nosso agora, a gente fica, será? Será que Deus está ouvindo minha oração? Será que Deus se importa? Será que ele... Será? Será? Infelizmente, esse é o cenário que nós vivemos. Eu estava lendo isso ontem, até coloquei nos meus status, ele não está mais, já assumiu. Mas eu tomei essa lapada, né? E fui estudar sobre, meditar sobre isso. A incredulidade do nosso coração, né? A incredulidade do nosso coração, que trazem as dúvidas, as desconfianças, as inquietações, as ansiedades. A Spurgeon vem e dá assim mesmo, sem pena. Vamos usar aqui, acho que não é nem de cinta, nem de havaiana, mas é de pau. A paulada é grande. Quando ele diz o quê? Olha o que é que ele diz. Olha o que é que Spurgeon diz. Não pense que duvidar de Jeová possa ser algo trivial. Lembre-se de que isso é pecado. E não é um pecado insignificante, mas é um pecado criminoso no grau mais elevado. Os anjos nunca duvidaram de Deus, nem os demônios. Somente nós, humanos, dentre todos os seres que Deus criou, nós somos os que desacreditamos, somos incrédulos. Nós o desonramos com a incredulidade e manchamos sua honra com a suspeita. Aí ele exclama: que vergonha! Que vergonha! É uma vergonha. Nós deveríamos nos envergonhar, de fato. Nem os anjos, nem os demônios são incrédulos, eles duvidam. E nós, sim, nós duvidamos. Nós não cremos. Nós não acreditamos, nós somos incrédulos. Isso é um pecado grande. Não é um pecadinho, não, é um pecadão. E aí quando você olha para a sua vida, você olha para dentro de você: Senhor, quantas vezes eu tenho caído nesse pecado? Pai, tenha misericórdia da minha vida. Me perdoe, porque eu sou incrédula. Eu não acredito que o Senhor vai transformar a vida de tal pessoa. Eu não acredito que o Senhor vai curar tal pessoa. Eu não acredito que o Senhor tenha solução para esse problema. Quantas situações nós vivemos que nós desacreditamos do poder de Deus. E aí, porque Ele não faz conforme a gente quer, a gente diz que Ele não, que Ele é indiferente, que Ele não está nem aí. Querida e querido, meu irmão e minha irmã, nós precisamos meditar sério sobre isso. Muitos são os que foram provados e atormentados pela dor, até que finalmente foram levados em total desespero a exercitar a fé em Deus. E o momento em que exercitaram sua fé foi o instante em que receberam livramento. Neste momento vem se Deus pode ou não manter sua promessa. Não agrade a Satanás e não se atormente cedendo a nenhum pensamento severo sobre Deus. Não faça isso. Nosso Deus não merece que duvidemos dele de forma tão fundamental. Em nossa antiga vida obtivemos prova de que ele é verdadeiro e fiel à sua palavra. E com tantos exemplos de seu amor e sua bondade já recebidos e que recebemos diariamente de suas mãos, é crucial e indesculpável que soframos com dúvidas permanentes em nosso coração. Travemos daqui em diante constante guerra
contra as dúvidas que tenhamos no nosso coração sobre nosso Deus. As dúvidas são inimigas de nossa paz e de sua honra. E com a fé que não vacila, creiamos que Ele prometeu e Ele fará. Ele fará. Você precisa dizer, pregar para o seu coração todo dia. Pregar para o seu coração: Senhor, ajuda-me na minha falta de fé. Ore a Deus. Ore a Deus: Senhor, ajuda-me na minha falta de fé. Identifique a dúvida, confronte com a palavra, transforme sua dúvida em oração, registre as evidências da fidelidade de Deus, né? Anote aí as situações em que Deus sustentou você, ensinou, corrigiu e consolou. Dê um passo de obediência, mesmo com medo. Eita, não é fácil, mas com Ele é possível. Dê passos de obediência, mesmo com medo, mesmo com dúvida. Substitua pensamentos de incredulidade pela verdade bíblica. E um desafio prático para hoje: reserve 5 minutos do seu tempo e responda honestamente. Que situação aí da sua vida tem despertado dúvidas em seu coração? Pensa sobre isso. Qual situação da sua vida aí, né, da sua vida que você está vivenciando no hoje, que tem despertado dúvidas em seu coração? O que você tem pensado sobre Deus diante dessa situação? O que a palavra de Deus ensina sobre o caráter do Senhor e a vontade dele? Qual a atitude de fé e obediência você pode praticar hoje? A dúvida nos convida a olhar para as dificuldades como se fossem maiores do que Deus. Já a fé, ela nos chama a olhar para as dificuldades à luz de quem Deus é. Não alimentemos a incredulidade. Não alimentemos a incredulidade. Alimentemos nossa mente com a verdade das Escrituras. Leia a palavra. Confronte seus pensamentos, seus sentimentos com a palavra de Deus. Com a palavra de Deus. Querido e querida, corra para a palavra. Encha-se da palavra. Aprenda, decore, guarde no coração a palavra do Senhor, para quando o pensamento vier, você já ter aquele texto lá como arma, né? Para você confrontar. Opa, esse pensamento está vindo, mas a palavra de Deus diz assim, assim, assim, assim. Opa, eu estou sentindo isso aqui. Ei, Jana, olha, mulher. Olha o que tu está sentindo. Eu pregando, conversando comigo mesmo, né? Olha o que, é que a palavra de Deus diz. Te lembra lá o que diz no... no capítulo, no livro tal, no, tá, tá, tá, e você vai pregando para você. Por isso a importância da gente ler, meditar, decorar, guardar, né? Esconder a palavra dentro do coração, porque são as armas que a gente tem para lutar contra a nossa carne, contra a nossa natureza pecaminosa. Que nós possamos, todos os dias, correr para o Senhor. Dizer: Senhor, eu creio em Ti. Senhor, eu confio em Ti. Senhor, eu acredito em Ti. Eu creio, Senhor. Eu creio que o Senhor é poderoso para fazer infinitamente mais do que eu estou pedindo, esperando, pensando. Querida, é o que a gente precisa dizer para a gente todos os dias. E nós somos tão tendenciosas à incredulidade, a duvidar, a nos agitar. E aí a gente acha comum viver ansiosa, preocupada, né? Sabe o que é a questão da preocupação? Na verdade, por que a gente se preocupa tanto? Sabe por que é que a gente se preocupa tanto? Porque a gente quem quer ter o controle das coisas. A gente se preocupa demais porque a gente quer estar no controle das coisas. A gente quer ser Deus.
Isso aí é um pecado desde lá do jardim. Você se lembra de Eva? Pois é. Pois é, desde lá, desde lá. Deus tem misericórdia de nós. Nós queremos estar no controle, queremos nos igualar a Deus. Mas nós precisamos pregar para nós todos os dias. Precisamos nos arrepender. Precisamos correr para o Senhor e orar. Senhor, gera no meu coração contrição, quebrantamento, arrependimento. Livra-me de mim. Livra-me de mim. Livra-me, Senhor. Eu não sou Deus. Eu não tenho controle das coisas. Eu não sou soberana, porque somente Tu és. Quando nós aprendemos sobre isso, que a ansiedade, a preocupação é quando, na verdade, nós queremos ser Deus. Nós queremos estar no controle das coisas. Mas quando a gente é esbofeteada com essa verdade, a gente se envergonha. A gente se envergonha, se entristece. E a gente precisa correr para Ele em rendição e pedir perdão. Pai, quem está no controle é o Senhor e não sou eu. É Tu, ó Deus, que está no controle dessa situação. Me ajude a confiar. Retira de mim toda incredulidade, toda dúvida. Trata meu coração. Livra-me de mim mesma, Senhor. Purifica-me, renova-me, fortalece. E aí, que a Tua palavra possa me tratar, me confrontar, me ensinar, me consolar, me confortar, trazer esperança. Traga à minha memória que Ele pode dar esperança. Que o Senhor é que tem pensamentos de paz. Que o Senhor é soberano sobre todas as coisas. Que o Senhor é o Senhor dos exércitos, Deus forte que está nas batalhas. Agindo, Deus quem impedirá. E aí você vai se lembrando de todos os textos, vai pregando para o seu coração e vai orando a palavra. Amém, querida? Então é luta. É luta. É luta. E não nos acostumemos com o pecado, viu? Não achemos que é normal. Não achemos e nos... É assim mesmo, é não. Não é assim mesmo, não. A gente precisa lutar mesmo. E aí eu repito a frase do pastor Daniel. Enquanto vida a gente tiver, minha irmã, nós vamos estar nesta batalha, bem aí. Pois é. Que Deus nos dê força, né? Você diz, ah, mas é tão cansativo. Mas a força que a gente precisa não vem da gente mesmo. Deus é tão bom. Porque é o Senhor quem nos reveste da força, do ânimo e da perseverança. É dele que vem. Ele é a fonte de tudo bem. Amém? Amém? Vamos orar agora? Vamos falar com Deus.

Soberano Deus, grandioso Pai, Santo, Santo, Santo, Santo, perfeito és Tu somente. Ó Deus, Tu que estás agora sentado no mais alto e sublime trono, governando, presidindo, controlando todas as coisas, nós estamos quedadas aos Teus pés, reconhecendo, ó Deus, a Tua grandeza, majestade, poder. Quem há como

o poder para fazer, para sustentar, para controlar, para guiar todas as coisas. E é diante de Ti que nós nos achegamos nessa manhã confessando o nosso pecado. Nós somos culpados diante de Ti. Culpados diante de Ti. Pecadores, fracos, limitados. Mas nós não queremos deter os nossos olhos no nosso pecado. Sendo consciente de que somos pecadores, nós queremos Te agradecer por tão grande graça, por meio do ato perfeito e voluntário de Cristo, que sabendo da nossa condição, se entregou para a remissão do nosso pecado e nos salva e nos justifica e nos purifica de todo pecado. E é por meio dele, nós cremos, que é por meio dele que nós somos salvos. Mediante a fé nele, que nós somos salvos. Não por obras nossas, porque as nossas melhores obras são, como diz a palavra, trapos de imundícia. Mas as obras de Cristo são perfeitas. São perfeitas e elas são. E elas são tudo o que nós precisamos. E é diante de Ti que nós confessamos, ó Deus, o nosso pecado de incredulidade, nosso pecado de ansiedade, de preocupação, de dúvidas. Nós ainda estamos nesse corpo. Nós ainda estamos nessa guerra. E por isso nós Te pedimos, nos auxilie, nos fortaleça, nos purifique, nos dê entendimento na Tua Palavra. Atraia os nossos olhos para a Tua Palavra cada dia mais e dá-nos entendimento à medida que lermos, que estudarmos, que meditarmos, que possamos ser moldados, fortalecidos e renovados cada vez mais pela Tua Palavra. Purifica-nos, santifica-nos, e que esse processo, que a gente sabe que é contínuo, possa cada dia gerar na nossa vida fruto para a Tua honra e para a Tua glória. Ó Deus, livra-nos nós mesmos, ajuda-nos na nossa pequena fé, aumenta a nossa fé, nos fortalece. Nós dependemos do Senhor para todas as coisas. O crer, o confiar, o descansar é o próprio Senhor que coloca no nosso coração. Por isso nós clamamos, nos ajude cada dia a vivermos em obediência à Tua Palavra. Abençoe essa mulher, esse homem, essa pessoa que medita, que ora nessa manhã junto comigo, que tem esse entendimento. Que o Senhor possa fortalecê-la, animá-la, que o Senhor possa direcioná-la e guiá-la para mais perto de Ti. Esse é o desejo do meu coração para a minha vida e para a vida de cada ouvinte dessa manhã. Com o perdão dos nossos pecados, nós nos achegamos agradecendo a Ti pela Tua misericórdia e por graça sobre graça que é derramada sobre as nossas vidas cada dia. Em nome de Jesus, eu oro e agradeço, hoje e sempre. Amém e amém.

Maravilhosa graça, amor que não tem fim. Bom dia, bom dia, bom dia, querido, bom dia, querida. Bom dia para você que me ouve nesta manhã. Eu desejo para você um excelente final de semana, uma excelente sexta-feira, né? Deus abençoe sua vida, que Deus possa estar conduzindo você em todo tempo. Nós vamos de música. Vamos de música. Mandar um bom dia para as meninas. Mandar um bom dia para essas maravilhosas que estão aqui. Bom dia com Deus. Bom dia, Risonete. Bom dia, Risonete. Bom dia, Ivânia. Bom dia, Edna. Bom dia, Zoete. Bom dia, Clênis. Bom dia, Edna. Bom dia, meninas. Um abraço para vocês aí, meditando, nos alimentando. Alimentadas, eu tô alimentada, vocês também? Glória a Deus por isso. Um abraço pra minha mamãe também. Bom dia, mãe. Bom dia para essas queridas. E bom dia para você que também tá ouvindo o programa aí, que eu não citei o seu nome, né? Muito obrigada também pelo carinho da sintonia. Que o programa seja bênção, presente do céu aí no seu amanhecer. Vamos de música. Eu trago para você Creio, com Rebeca Carvalho, a canção que toca.

6h59, você está ouvindo aí com o Projeto Sola, a música Confiança. Confiança, linda essa canção. A gente vai ficando por aqui, encerrando o programa. Agradeço o carinho da audiência, da companhia, da sintonia. Desejo uma sexta-feira abençoada, um final de semana abençoado. E marcamos o nosso encontro para segunda-feira. Se Deus permitir, de volta aqui nós estaremos. Então fica na paz, fica na bênção. Um abraço, tchau, tchau.

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1: Olá você, bom dia, bom dia. Tá começando agora o melhor programa da manhã pelo 87,9.
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1: É o Manhã Vale Show que está no ar tocando só as melhores músicas. Vamos ficar juntos, hein? Até 11h30 aqui pela Rádio Vale FM. Daqui a pouquinho eu vou trazer para você o horóscopo do dia. Muita música, participação, informação, alegria e entretenimento através das ondas da melhor. Uma manhã maravilhosa, uma manhã alegre, uma manhã diferente. Muita música bacana vai passar por aqui. Quero ver a sua participação, hein? 996647666 é o nosso WhatsApp. 996647666. Quero você junto comigo, hein? Colado. Até 11h30 aqui pela Rádio Vale FM. Bom dia pra quem tá de nova idade hoje, hein? Parabéns. Se tem bolo e Guaraná, Vilma Lima está lá.

0: participando, vamos ficar junto, hein? Desejando pra você uma manhã maravilhosa, uma manhã abençoada. E a gente começa agora, começando uma manhã maravilhosa.
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Cara, que Deus te abençoe grandemente. Eu queria falar uma coisa aqui antes de sair desse palco. Há 4 anos atrás, eu estava conversando com o rei, à tarde. Faz 4 anos, hoje, que o rei saiu de São Paulo para tentar a vida aqui no Nordeste.

0: Hoje, sexta-feira, 9 de outubro do ano de 2026. Olha, hoje é dia 9, hoje é dia do atletismo e hoje é dia mundial dos Correios. Falando de astrologia para você que é do signo de Áries. Bom dia, Ariana.
1: E agora, vamos conferir as previsões astrológicas para hoje. Áries, de 21 de março a 20 de abril.
0: Olha, Ariana, nesta sexta-feira, bebê. Nesta sexta-feira, os contatos, atividades em parceria recebem vibes para lá de positivas. Se você anda pensando em firmar uma sociedade, pode se surpreender com os bons resultados que vai conquistar nesta sexta. Com a Lua em Libra trocando likes com vários astros, você vai se entender melhor com todo mundo. É um bom dia para expandir contatos. É um bom dia para expandir contatos, né? E também conhecer gente nova e aproveitar os momentos de diversão à tarde. Paixão à primeira vista pode acelerar o seu coração quando menos espera. O romantismo está no ar e um bom papo deixa tudo melhor. A cor para hoje é verde claro.
1: E agora, as previsões para Touro, de 21 de abril a 20 de maio.
0: Oi, Touro. Sextou, mas tudo indica que deve surgir muito serviço pela frente. Mas também trago boas novas. À tardinha, seu esforço tem tudo para virar dinheiro no bolso. Talvez seja preciso mais disciplina para não negligenciar os cuidados com a saúde. Se está fazendo algum tratamento, siga os passos direitinho, tá? No amor, como sua atenção pode se voltar para outros assuntos? Talvez os assuntos do coração fiquem meio parados. Paquera com colega pode surpreender. A cor do dia é amarelo.
1: Previsões astrais para você que é de Gêmeos, de 21 de maio a 20 de junho.
0: Olha, Gêmeos, a Lua desembarca em seu paraíso astral, sinal de que sexta tem tudo para ser animado. Contato com os amigos ou uma viagem conta com ótimas energias. A sorte sorri para o seu lado e pode ser uma boa fazer uma fezinha. Pela manhã, contato com pessoas de longe. Olha, contato com pessoas de longe ou uma viagem conta com ótimas energias. Além da criatividade, a comunicação ganha destaque e vai ajudar a abrir novas portas. As melhores vibes estão reservadas para a conquista e você vai arrasar, é claro, né? A sinal de romantismo, altas doses de mimos, diversão com seu par. A cor para hoje é amarelo.
1: E agora, os astros falam para quem é de Câncer, de 21 de junho a 21 de julho.
0: Bom dia para quem é do signo de Câncer. Você começa esta sexta encarando as coisas de maneira mais realista, né? Mostre seu lado responsável, não enrole para resolver qualquer tarefa que pintar pela frente. Se quer decolar uma grana, ou se melhor, se você quer descolar uma grana, pode pegar um bico para fazer em casa ou mais tarde. A Lua em Libra movimenta a convivência com a família e o astral fica para lá de positivo em casa. Bom dia para mudar alguma coisa ou até comprar algo novo para o seu lar. O ciúme, ele pode dar as caras, mas o romance fica mais sólido também. Tá no time dos solteiros, minha amiga? Então, um amor antigo, ele pode cruzar o seu caminho. Preste atenção. A cor para hoje é pink.

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2: Hora certa em Parambu, pontualmente 9 horas.
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0: Voltando com mais horóscopo do dia, vamos falar agora para você que é do signo de Leão.
1: Atenção, Leão, de 22 de julho a 22 de agosto.
0: Bom dia, Leão. Nesta sexta-feira, a lua em Libra agita e seu lado sociável e comunicativo fica mais evidente. Passeio, viagem, programa com os amigos ou um rolê aleatório pode deixar tudo mais interessante. Então, saia da rotina, tá? Raciocínio rápido e boa comunicação farão toda a diferença na hora de agilizar o serviço. Também sobra habilidade para fechar acordos e convencer os outros do seu ponto de vista, tá? No amor, um bom papo e uma postura mais leve aumentam suas chances de sucesso, se você quer sair do zero a zero. Uma volta com o papo pode deixar o romance mais divertido. A cor do dia é a amarelo-ouro.
1: E agora, as previsões astrológicas para você que é de virgem. Nascido entre 23 de agosto e 22 de setembro.
0: Sextou com as melhores energias para o seu bolso. O dia começa com a lua em Libra, favorecendo tudo que envolve finanças. No final da tarde, as vibes são positivas para ganhar dinheiro, mas será preciso fazer sua parte também, né? Uma promoção ou um negócio lucrativo pode animar a sua tarde, então siga seus instintos. A sua atenção talvez não esteja para lá muito voltada para assuntos amorosos hoje. Ainda assim, é melhor não deixar o pai em segundo plano. A cor para hoje é vermelho.
1: Os astros.
0: Para o pai em segundo plano. A cor para hoje é vermelho.

0: assunto ou tarefa hoje, desde que concentre uma atenção no trabalho. E também seus programas favoritos mais tarde. No amor, a descontração e o romantismo aumentam suas chances de fisgar o crush. Você e o par podem viver momentos maravilhosos. A cor para hoje é dourado.
1: Alô, alô, Escorpião. De 23 de outubro a 21 de novembro.
0: Escorpião, com a lua infernizando seu astral nesta sexta, seu pique pode diminuir em alguns momentos. Se quiser ficar no seu canto e descansar, vá em frente. Preste atenção ao seu sexto sentido, pois pode ter insights interessantes hoje e até descobrir um segredo. É um bom momento para descobrir quem merece confiança. Agir de maneira discreta, sem ser o centro das atenções, será o segredo para dar conta das tarefas sem se estressar. Já no amor, se quiser proteger o romance, deixe a insegurança de lado. Lance proibido pode emplacar. A cor para hoje é vermelho.

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0: 9:51, 9:51, voltando com as últimas casas zodiacais, falando pra quem é de Sagitário.
1: E agora, as previsões astrais para Sagitário, de 22 de novembro a 21 de dezembro.
0: Antes de eu trazer Sagitário, quero mandar um abraço pra minha amiga Elza, dar um alôzão aqui pra minha amiga Elza, que tá ligadinha na programação, né, Elza? Desejar aí pra você um bom final de semana, minha amiga Elza, nos Pereiros. Bom dia. Olha, Sagitário, deixa eu falar pra você hoje. O contato com as pessoas queridas está protegido sexta-feira e com a entrada da Lua em Libra vale resgatar a convivência com quem é importante em sua vida. Pela manhã, tarefas que envolvem comunicação, especialmente com colegas, estão em alta. À tarde, desse seu lado ousado, falar mais alto e pense fora da caixa. No amor, você e o seu amor podem fazer o que mais gostam juntos para estreitar os laços. Agora, se você está solteira, a turma ajuda a mudar isso rapidinho. A cor para hoje é amarelo.
1: Previsões astrais para você que é de Capricórnio, de 22 de dezembro a 21 de janeiro.
0: Capricórnio, a lua brilha em Libra e turbina sua vida profissional com boas energias. Se está pensando em trocar de emprego ou está procurando uma nova vaga, espalhe currículos e use os seus contatos. A chance de encher o bolso pela manhã, mas será preciso muita disposição para dar conta de tudo que deve pintar pelo caminho. A boa notícia é que seus planos profissionais podem trazer ótimos frutos agora. Sua popularidade vai bater no teto e pode movimentar as coisas na paquera. Planos para o futuro do romance podem ser colocados em prática. A cor do dia é laranja.
1: Alô, você que é de Aquário. De 21 de janeiro a 19 de fevereiro, os astros falam para você.
0: Sextou com muita energia para curtir a vida no máximo, circular por aí, sair da rotina. A lua em Libra troca likes com outros astros, deixando o dia mais leve e para lá de animado. Agir em grupo será proveitoso, já que sua habilidade para lidar com os outros se destaca. É um bom momento para assumir tarefas mais desafiadoras e testar os seus limites. Uma paquera que começou nas redes sociais pode emplacar e virar algo mais concreto. Diversão e passeio caem bem no romance. A cor para hoje é roxo.
1: E agora, as previsões astrais de hoje para quem é do signo de Peixes, de 20 de fevereiro a 20 de março.
0: Bom dia, peixinhos! A lua em Libra destaca o seu lado sensível e favorece algumas mudanças. Os cuidados com a saúde terão ótimos resultados à tarde, se estiver a fim de fazer algumas mudanças na rotina. Com o seu sexto sentido ainda mais afiado, pode identificar as boas oportunidades e fugir das ciladas. Sua concentração aumenta pela manhã e será fácil lidar com algumas tarefas que exigem investigação ou atenção. A atração física dá as caras e faz toda a diferença na conquista. Agora, se você tem compromisso, a paixão ajuda a apimentar os momentos a dois. A cor para o dia é preto.

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1: Olha aí o que dizem os astros para você hoje. Bom dia, bom dia. Bom dia para o meu amigo Jorge lá no Poço Cercado. Bom dia, Jorge. Um abraço para você, meu amigão. Todo mundo aí no Poço Cercado ligado na programação. Bom dia para minha amiga que tá ligada também na programação na Serra da Uruburetama, minha amiga

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1: 10h56, 10h56. Bom dia pra minha amiga Salu, ligadinha aqui na programação da Rádio Vale FM. Até 11h30 pela 87,9.

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11h31, final de programa. Desejo já pra você um bom final de semana. E a gente se encontra segunda-feira aqui pela Rádio Vale FM. E obrigado pelo carinho e até lá. Tchau, tchau.

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2: Boa tarde. São 12 horas agora, mais 13 minutos em Parambu. Já estamos de volta com mais um programa informativo aqui através das ondas da 87,9 FM Vale do Puyú. Hoje é uma sexta-feira, dia 9 do mês de outubro do ano de 2026. E atenção para as manchetes que logo mais serão transformadas nos principais destaques para o programa que está começando agora. Pesquisa Datafolha mostra Flávio Bolsonaro à frente de Lula. Confira os números aqui dentro da programação. Corpos de vítimas de acidente em Parambu foram liberados na madrugada pelo IML e estão sendo velados na região serrana. Começa a propaganda no rádio e na televisão. Lula e Flávio vão à procura do voto do eleitor. Caminhão que se envolveu em acidente ali próximo à ladeira da Pedra Cortada pega fogo. Após chamas debeladas, veículos envolvidos da tragédia foram retirados do local. Atlas Intel confirma poder data e dá Flávio com 53 e Lula com 47. Confira tudo aqui dentro da programação. Áudio liga Vorcaro a Lula. O banqueiro teria repassado através do Instituto Lula 30 milhões em dinheiro vivo. Estas e outras, os senhores e as senhoras acompanharão aqui e agora, no seu programa informativo do meio-dia, o Jornal da Vale, que já está no ar.
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2: Muito bem, Claudino Salles e Faria Júnior, até às 13 horas e 30 minutos, levando as informações para os senhores e para as senhoras que sintonizam o nosso canal 87,9. Aqui comigo no painel digital, ele, Amaury Noronha, levando áudio de qualidade até o seu rádio receptor. Até às 13 horas e 30 minutos, vamos ficar juntinhos. Para você que está aí do outro lado acompanhando a nossa programação, via rádio ou via aplicativo, a gente leva o nosso abraço e o nosso agradecimento pela sintonia. Faria Júnior, boa tarde. Quais são os destaques em foco para o programa que está começando agora?
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3: Boa tarde, Claudino Salles. Boa tarde a todos os ouvintes do Jornal da Vale. Estamos no ar a partir de agora com muitas informações em mais um programa que começa agora. Estamos em uma sexta-feira, nono dia do décimo mês do ano. Muito boa tarde para você que está na sintonia, tanto na cidade como no interior do nosso município. Vamos aos destaques para logo mais trazer as informações dentro do programa. Destaques do Diário do Nordeste para hoje. Segurança. Advogados ligados à liderança do CV são presos em operação no estado do Ceará. Olha, ponto poder. Em 20 anos, eleições de 2026 têm pior desempenho de candidatos a partir do terceiro lugar ao governo do Ceará. Fortaleza terá mais 20 superprédios até 2030. Veja os bairros e valores. Avanço do PL esvazia bancadas de Ciro e Capitão Wagner no Legislativo. Ainda mais, as cinco cidades do Ceará que geram mais de 1.000 empregos e carteira assinada em 2026. No site Ceará Agora, e atenção para os destaques, mais de 86 mil votos não se transformam em mandato e partidos ficam fora da Assembleia no estado do Ceará. Bate-papo político, com poucos votos, partidos esbarram na cláusula de barreira e regras limitam acesso ao fundo partidário e à propaganda no rádio e na TV. Eleições 2026, Flávio lidera disputa contra Lula no segundo turno, com 52,8% dos votos válidos, aponta Atlas Intel, daqui a pouco no programa. Tem mais, Jornal O Povo, governo é humano de Freitas, é entrevistado pela Rádio Povo, CBN, acompanha ao vivo. Tem mais ainda no Jornal Povo. Olha, no calor de Fortaleza, pista de gelo para patinar vira opção de lazer em família. Daqui a pouco vamos com essa informação. Tem mais ainda no Jornal Povo. Banco do Nordeste escolhe a Desba para gestão do agroamigo em 5 estados. Olha, um giro aqui nos destaques do Poder 360. Olha, atenção. Atlas Intel confirma Poder Data e dá Flávio com 53% e Lula com 47%. Daqui a pouco a gente traz essa pesquisa da Atlas Intel. Flávio tem 53 contra 47 de Lula no segundo turno, diz Poder Data. E atenção, olha, Lula tem 44,2% e Flávio 42,7% no segundo turno, diz Vox Brasil. Então, as pesquisas são os últimos levantamentos, ou seja, os primeiros levantamentos, e vem surgindo aí para o segundo turno das eleições. Olha, PT diz que reportagem da Veja é peça eleitoral irresponsável. Daqui a pouco a gente fala a respeito do assunto. Já no poder, no noticiário local e regional, nós vamos trazer a informação. Olha, mulher conduzida e autuada por maus tratos, daqui a pouco dentro do noticiário regional. Colisão entre duas motocicletas deixa dois jovens feridos na BR-020, no município de Tauá. E atenção, olha, a prefeitura de Tauá divulga cronograma para entrega de tickets do Troca Gás Municipal. Dentro do noticiário regional, já já a gente fala a respeito do assunto. E atenção, olha, grave acidente em Parambu deixou pelo menos 3 pessoas mortas após terceira vítima não resistir aos ferimentos. Uma colisão entre caminhão pipa e Fiat Uno deixou 2 pessoas mortas e uma ferida em Parambu. Daqui a pouco a gente traz essa informação dentro dos detalhes, porque a informação que nós obtivemos ao fechar aqui a redação do programa é que as 3 vítimas desse trágico acidente ocorrido ontem aqui, as 3 vítimas desse trágico acidente ocorrido

0: no seio da sociedade do nosso município, né? Então daqui a pouco a gente fala mais a respeito deste trágico acidente ocorrido ontem aqui no município de Parambu. São 12 mais 24, programa Jornal da Vale já está no ar, lembrando, Claudino, que a partir de hoje até o dia 23, nós vamos estar exibindo a propaganda eleitoral no rádio, começando 7 da manhã até as 7h10 e meio-dia até o meio-dia e 10. Ou seja, o nosso programa a partir de hoje até o dia 23 começa meio-dia e 10. Está no ar o seu programa Jornal da Vale.
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4: Muito bem, Claudino Salles e Faria Júnior. Até as 13 horas e 30 minutos, a gente vai estar aqui no rádio levando as informações para os senhores e para as senhoras. 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
0: E qualquer dúvida, vai no gerente.
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0: 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Meu irmão, muito obrigado, viu? Chamadinha, tem a chamadinha, Maurício, da loja? 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

0: Beleza, tá aí a chamadinha. A gente vai continuar lembrando você ao longo da nossa programação. Mais uma vez aqui um abraço ao gerente. Muito obrigado.
1: Obrigado, Claudinho. Obrigado a você, a Maria. Obrigado ao Farias, a todos aí que fazem a rádio, né? A Vale, Jornal da Vale, né? Muito obrigado a todos vocês. É um excelente dia.
0: Nossos microfones sempre estarão abertos para vocês, tá bom? Bom, já são em Parambu agora 12 horas mais 41 minutos, 12 mais 41 é o nosso programa informativo, o Jornal da Vale, levando as informações para os senhores e para as senhoras que sintonizam aqui o nosso canal 87,9. Olha, já nós vamos a Brasília, Brasília, Distrito Federal. Nós temos aqui a nossa Brasília. Nós temos aqui a nossa Brasília, né? Nós temos aqui a nossa Brasília, mas já eu vou falar da Brasília, Distrito Federal. Tá certo? Porque Brasília, Brasília é Brasília. Brasília, quando não tá pegando fogo, alguém vai lá e bota. Lá a chama é sempre queimando, viu, Faria Júnior? A última novidade agora é um áudio, viu, Faria Júnior? Um áudio do senhor Vorcaro ligando aí o presidente Lula e o Instituto Lula. Ah, rapaz, foi aquela ruma de dinheiro mesmo que entregaram lá, 30 milhões em espécie. Oxi, porque hoje em dia ninguém faz uma transação gigantesca como essa, Faria Júnior. Se não for numa transferência. Quantos carros fortes foram necessários, menino, para levar esse dinheiro? Lá para o Instituto. Será que tem alguma matéria relacionada, Faria Júnior? Quando eu vi, Faria Júnior, eu disse, não, isso é fake. Isso é fake, isso é coisa da oposição, querendo ligar Vorcaro a Lula, Instituto Lula. Vale ressaltar que seu Lula, tá certo, que concorre à reeleição, presidente da República, a qual nós temos muito respeito, né? Ele está concorrendo às eleições para este ano, né? Ele está tentando a reeleição, no caso. E ele foi citado que se reuniu fora da agenda por 4 vezes com o Vorcaro. Ele negou. Ele sempre negou. E aí eu estou aqui a me perguntar o seguinte. Maria Júnior. Olha, tudo de mil é muito. Você sabia, Faria Júnior? Tudo de mil é muito. Se você for tirar 1000 varas para fazer uma cerca de faxina, Faria Júnior, rapaz, é cerca para danar. Se você for contar R$1.000 em moedinha de R$1, Faria Júnior, rapaz, quando você olha, rapaz, aqui tem 1000 moedas e o peso. E aí, eu tô aqui, Faria Júnior, analisando. Segundo aqui, o áudio, Faria Júnior, foram entregues ao Instituto Lula, segundo aqui a matéria, você vai já trazer pra gente aqui, não sei se tá na CNN, essa matéria tá na CNN, teria sido entregue em espécie, no balseiro, no quilo, na moeda viva, na cédula, 30 milhões de reais.
2: Mas não era o Flávio que estava pedindo dinheiro pro Vorcaro?
0: É, o Flávio, ele pediu realmente dinheiro. Inclusive, esse dinheiro pode ser rastreado.
2: Aí agora o Vorcaro tá dizendo que deu lá, foi 30 milhões?
0: 30 milhões em dinheiro vivo. Ixi. Você tá vendo essa nota de R$2 aqui no meu bolso, Paris Júnior? Olha, tá vendo aqui?
2: Tô.
0: Tá vendo aqui, ó, nota de 5? Aí 1, 2, 3, 4, 5, 6, 7. 7 notas de R$2. Rapaz, eu tô quase quebrado, viu, Faria Júnior?
2: Tá.
0: Foi pronto, foi nesse dinheiro, foi desse jeito aqui, ó, que foi entregue, segundo a informação. Cadê a notícia, Faria Júnior? Eu achei que era fake news, porque se fosse um patrocínio, que é normal, assim como ele patrocinou o filme lá do Bolsonaro, 100 e sei quantos milhões aí, mas foi por transferência. E aí tem como você rastrear esse dinheiro, porque se ele transferiu para a agência lá que fez o filme do Bolsonaro, tem como rastrear o dinheiro para onde o dinheiro foi. Agora, se eu lhe entrego aqui 30 milhões em espécie, Paria Júnior, como é que eu vou rastrear esse dinheiro?
2: Claudino, mas todo presidencial teve a oportunidade de fazer esse filme? Ou só do Bolsonaro para cá?
0: Não. Todos os presidentes, eles têm institutos. Quase que todos eles têm instituto. O que é que acontece? Aí o instituto, Faria Júnior, vai lá, né, numa questão de memória, né? Vai lá, faz lá um instituto, aí como se fosse um museu, tá lá o terno que fulano usou, a caneta que ele assinou a lei tal, né? A fotografia quando ele inaugurou uma transposição, sei lá. Aí tá tudo lá, certo? E aí você faz um filme. Faz um filme da história do cara. O que é natural. Você faz um filme. Por exemplo, se eu pudesse fazer um filme da minha vida, eu ia mandar fazer um filme.
2: Pra quê?
0: Pra minha família, de olha aqui, tá...
2: Mas não ia pedir dinheiro forcado, não, né?
0: Eu poderia pedir dinheiro a qualquer um.
2: Porque, Paria, sinceramente...
0: Eu poderia pedir dinheiro a qualquer um, desde que, Paria Júnior, esse dinheiro não fosse um dinheiro, assim, mal-assombrado, né? Porque você tem que ter postura. Como ele era banqueiro, eu não vejo nenhum problema do Lula pedir, do Temer pedir, da Dilma pedir, para fazer o filme. Agora, o que está pegando aqui é que o Lula sempre negou um contato com o Vocar. Pese a imprensa já ter dito aí, Paria Júnior, que ele tinha se reunido 4 vezes fora da agenda. Você sabia que o presidente da República, ele tem que ter agenda, Paria Júnior? Ele tem que ter uma agenda. Ou seja, tudo o que acontece no Palácio do Planalto, quem entrou, quem saiu, tem que ser registrado. Porque ele está representando a maior autoridade do país, então tem que ter agenda. Eu simplesmente não posso receber, como presidente da República, qualquer pessoa. Não, tem que ser com agenda, porque é um órgão institucional. E aí o Lula se reuniu 4 vezes fora da agenda com o Borcaro, certo? Negou, né? O que é que tinha dito, o que é que tinha... E aí, de repente, hoje, se papoca nas redes sociais um áudio do Vorcaro dizendo que repassou 30 milhões para o Instituto Lula. Qual é o problema aí? Qual é o problema? O problema é que ele também repassou aí para outros presidenciáveis, Michel Temer, Fernando Henrique Cardoso, a própria Dilma, segundo as informações, para o Jair Messias Bolsonaro. Mas foram feitas transações para eles. Ele usou lá, por exemplo, o celular e transferiu. Certo? Certo. O problema aqui, Paria Júnior, é que tem dois. Tem dois agravantes. Qual é o problema? Um é que ele sempre negou envolvimento com o Vorcaro, né? Ele sempre negou. E o outro problema, Paria Júnior, é que ele mandou esse dinheiro em espécie, em dinheiro vivo. Agora, você já prestou atenção o tanto de nota que é 1 milhão? E aí são 30 milhões, segundo a matéria que você vai trazer agora. Olha, o Claudinho não está dizendo, eu não estou dizendo nada. Eu estou só dizendo que está na mídia, que ele, Vorcaro, através de um áudio, está dizendo que enviou 30 milhões em dinheiro vivo. Qual é o problema? No caso dos Bolsonaros aí, Paria Júnior, o dinheiro pode ser rastreado. Eu transferi, depois foi transferir para lá, para cá, até aí você vai rastreando. Agora, dinheiro vivo, como é que você rastreia? Daqui a pouco eu vou... Quanto é que eu tenho no bolso aqui, Paria Júnior? Eu tenho aqui... Quantas notas de 2? 1, 2, 3, 4, 5, 6, 7. Então são 7 vezes 2 dá 14. 14 mais 5, tá aqui mais uma nota, Paria Júnior. Eu tenho R$19. Certo? Então, se esse dinheiro tivesse aqui no meu Pix e eu fizesse essa transferência para você, o COAF, o banco, saberia para quem eu mandei esse dinheiro. Certo? Através do celular. Agora, se eu pegar esses R$19, que é o dinheiro que eu tenho no bolso aqui, Paria Júnior, e gastar, não tem como o COAF, não tem como o banco, não tem como ninguém saber aonde é que eu gastei. É esse um dos problemas. Mas, afinal de contas, eu estou falando aqui abobrinhas, ou realmente a notícia é verdadeira que o senhor Vorcaro destinou 19 milhões, 19 não, 30 milhões em espécie para o Instituto
2: Lula. Você está vendo aqui o cabeçário da notícia, Claudinho? Deixa eu falar aqui para você, ó. Vorcaro cita 30 milhões a filme de Lula, diz revista, PF vê delação sem prova. Tá entendendo? Mas vamos aqui, o que diz aqui a notícia, ó. Ex-banqueiro diz que Vorcari Neto cobrou pagamentos em troca de acesso a fundos de pensão de estatais. Lula nega. A matéria, claro, ela é bem extensa.
0: Claro.
2: A matéria, ela é bem extensa, mas
0: dá pra ler pelo menos um, dois
2: parágrafos. Dar uma resumida aqui no que diz a matéria. Olha, o ex-banqueiro Daniel Vorcari relatou ter negociado com o ex-tesoureiro do PT, João Vorcari Neto, pagamentos em trocas de acesso aos cofres dos fundos de pensão de servidores federais. Mensagens e documentos. Internet aqui, rapaz, eu vou te contar, mas deixa eu ver aqui. Vamos recapitular aqui a matéria. Seguindo com o texto. Olha, mensagens e documentos obtidos pela revista Veja mostra que o empresário teria pago 30 milhões em espécie ao Instituto Lula, gerenciado por Paulo. Os recursos seriam destinados ao financiamento da produção de um documentário sobre Lula no exterior. Segundo a reportagem, Vorcário detalhou o esquema em um anexo que foi levado à PGR, Procuradoria-Geral da República. A PGR, entretanto, alegou falta de provas e não avançou no caso. Aí você falava a respeito do áudio, né? Aí tem um áudio. Em um áudio sobre a negociação, Vorcaro teria dito: Banco do Brasil, a gente estruturou isso com ele. Augusto adianta ali para o Instituto Lula, e aí tem um negócio do filme também. O cara, Vorcari, pede que colocar dinheiro no filme de Lula. Até o momento, não está claro de quando é a gravação. Tá tendo essa dúvida aí, não está claro de quando é essa gravação. Ele também teria comentado sobre o patrocínio do filme, sobre a vida de Jair Bolsonaro, produção que também recebeu o recurso do Master. O filme do Lula, eu coloquei, acho que até mais que o filme de Bolsonaro. Eu acho que dá até mais. Só que do Lula foi por fora, foi errado. O do Flávio não, foi porque foi patrocínio normal. Fonte da PGR, ouvida em caráter reservado pela CNN, afirma que o áudio atribuiu a Daniel Vorcaro na reportagem não foi enviado à equipe que conduzia as tratativas da delação na instituição. Há uma desconfiança de que o áudio tenha sido gravado depois das negociações serem frustradas. Então tá aí esse ninho de gato, Claudino, que tenho certeza que a verdade ela vai vir à tona, né? Eu sei que tem dado o que falar, hein, esse Vorcaro, né, Claudino?
0: Tá, os pontos eles certamente serão ligados, eles serão interligados no caso, né? O que é que ele quer dizer por fora? É exatamente o que diz a matéria, que foram 30 milhões em espécie em dinheiro vivo. Porque, Maria Júnior, tem dificuldade até da Polícia Federal investigar. Como é que eu vou investigar o dinheiro? Porque a polícia investiga da seguinte forma. Claudino Salles é o acusado disso. Maria Júnior é acusado disso. Aí o que é que eles fazem? Quebra o meu sigilo telefônico e fiscal. E bancário. Você entendeu, Maria Júnior? E aí, vai que eu transferi 30 milhões para você. Aí tá lá registrado, né? Saiu dessa conta, foi para essa conta. Agora, se eu entrego para você 30 milhões em espécie, como é que a Polícia Federal vai rastrear? Não tem como. É esse o problema. Ele está dizendo que foi por fora, né? Foi por fora. Então,
2: do
0: jeito que a coisa já está ruim para o Lula, Faria Júnior, segundo as pesquisas eleitorais aí, esse áudio aí vem para acabar de arrebentar com a boca do balão.
2: Pelo que ele diz aqui, segundo a matéria, ele mesmo assume que foi de forma errada, né? Já para o filme do Bolsonaro, ele diz que foi de uma forma normal, porque foi um patrocínio, né?
0: Exato. E aí, como é que fica a história do Brasil? Porque a turma atribuiu aquele áudio, né? Do Flávio cobrando o patrocínio a Vorcaro. O Flávio até caiu bem 10 pontos nas pesquisas, né, Paris Júnior? Caiu bem 10 pontos nas pesquisas. Depois, com o passar do tempo, foi... a verdade foi aparecendo, aquela coisa toda. E agora? E é um áudio do Flávio cobrando o Vorcaro. Agora é um áudio do Vorcaro dizendo que repassou esse dinheiro. Até mais. Até mais. E agora como é que vai se comportar a esquerda? Como é que vai se comportar a campanha do Flávio? Como é que vai se comportar a campanha do Lula? Que, diga-se de passagem, as pesquisas estão dizendo aí que o negócio está desmantelado, né?
2: Saiu a Vox Brasil aí, você viu?
0: Eu vi a Vox Brasil, eu vi a Atlas Intel e vi também o Datafolha, que saiu ontem.
2: Foi.
0: Saiu três pesquisas, né? A Atlas Intel corroborando com o que você leu aqui da pesquisa Poder Data, é a mesma numeração, certo? Não tem diferença de um para o outro lá. 53 Flávio, 47 Lula, né? O Datafolha saiu ontem mostrando o Flávio à frente cerca de 4 pontos percentuais de Lula, tá certo? Aí veio a Vox Brasil já mostrando Lula na frente, certo? No jogo que a gente sabe das pesquisas eleitorais, foi assim no primeiro turno completo, né? Foi no primeiro turno completo. Já nós vamos trazer essas pesquisas também, Faria Júnior. Mas quando você vai aí para o mais e para menos, só tem esse instituto aí que está dando esse fôlego ao Lula, né? O Flávio, que recebeu os apoios ontem, foi a vez do Augusto Cury, né? Declarar apoio ao Flávio. Foi aquele rebuliço medonho que ele não ia e tal. E aí o Lula, por enquanto, está só com a sua base mesmo, né? Está só com a sua base mesmo. Bom. E o apoio do Augusto Cury já está computado nessa pesquisa que foi divulgada ontem e hoje? Não está, porque ele declarou apoio ontem já tarde, não sei mais que horas, né? Vamos aguardar. Farias, você está com o Datafolha aí, Farias Júnior? Vamos ver o Datafolha. O Datafolha foi divulgado ontem, o Datafolha que mostrou o Flávio 1 ponto percentual no segundo turno abaixo do Lula, o Datafolha que mostrou o Lula 2 pontos percentuais na frente do Flávio, e quando saiu o resultado, o Flávio trouxe 2 pontos percentuais em votos totais a mais do que o Lula. A turma diz, olha, eu não confio em pesquisa. A gente tem que confiar, gente. A gente tem que confiar em pesquisas e tem que tirar. Tem que tirar. Está lá na nossa redação já, companheiro. A gente tem que confiar porque é pesquisa, Faria Júnior, quer queira, quer não queira, ela é científica, ela é estudada, ela é válida. Aí é porque que um instituto dá mais, outro dá menos, por conta da metodologia que é utilizada. Umas vão presencialmente, outras fazem por telefone, outras fazem pela internet, né? Outras fazem mista, essa consulta, mas que dá um rumo medonho, Faria Júnior. Cadê o Datafolha? Já está aí? O que, é que o Datafolha falou?
2: Claudino, Datafolha, Instituto Datafolha, divulgado nesta quinta, dia 8, sua primeira pesquisa para a disputa para presidente da República nas eleições de 2026, no segundo turno. A votação será no dia 25, como todo mundo sabe, 25 de outubro. Considerando os votos válidos, que incluem brancos, nulos, indecisos, Flávio, do PL, tem 52% e Luiz Inácio Lula da Silva, do PT, tem 48%. O resultado configura empate técnico no limite da margem de erro de 2 pontos percentuais entre os dois candidatos. Na última pesquisa Datafolha, antes do primeiro turno, publicado na véspera da votação, dia 3 de outubro, Lula aparecia com 45% das intenções de votos, válidos e Flávio registrava 42%, com a margem de erro de 2 pontos percentuais. Nas urnas, Flávio recebeu 47,03% dos votos, válidos Lula recebeu 45,16%. Ou seja, que é onde está a desconfiança do eleitor nas pesquisas, né, Claudino? Porque se você vê, no primeiro turno, o mesmo instituto, né, Datafolha, que hoje mostra Flávio com 52% e Lula com 48% no segundo turno, no primeiro turno mostrava dia 3, né, um dia anterior da votação, o Datafolha mostrava Lula com 45% das intenções de votos válidos e o Flávio ficaria com 42%, com a margem de erro, 2 pontos percentuais. Né? Já no resultado final do primeiro turno, Flávio venceu com 47,3% e Lula ficou com 45,16%. A pesquisa de segundo turno para o presidente da República, o levantamento apresentou um cenário espontâneo, quando os nomes dos candidatos não são mostrados antes para o entrevistado. E um cenário estimulado quando a lista com os nomes dos concorrentes é apresentada antes da resposta de segundo turno. Flávio e Lula empatam em cenário estimulado. Votos totais, Flávio 49%, Lula 45%, branco, nulo, nenhum 5%, indecisos 1%. Já no cenário estimulado para votos válidos, Flávio Bolsonaro aparece com 52%, Lula com 48%. A metodologia da pesquisa, o Datafolha entrevistou 2.520 pessoas nos dias 6 e 7 de outubro de 2026, a margem de erro é de 2 pontos percentuais, com nível de confiança de 95%. O levantamento, ele foi contratado pela Folha de São Paulo, pelo Grupo Globo de Comunicação, está registrado no Tribunal Superior Eleitoral sob o número 02949/2026. O Datafolha entrevistou 4.006 pessoas em 3 de outubro de 2026. A mais de erro dos pontos percentuais com nível de confiança de 95%. Levantamento contratado pela Folha de São Paulo, Grupo Globo de Comunicação, registrado no TSE 01708/2026. Esse é o resultado do Datafolha, Claudino. Primeira pesquisa para o segundo turno da eleição deste ano.
0: O que é que está dizendo Atlas Intel, já divulgada no dia de hoje? O que é que está dizendo aqui a Atlas Intel, né? Atlas Intel confirma poder Data Way e Flávio aparece com 53% e Lula com 47%. É o que está dizendo aqui a pesquisa. O levantamento da Atlas Bloomberg, divulgado nesta sexta-feira, 9 de outubro de 2026, confirma o poder Data Way e mostra o senador Flávio Bolsonaro do PL à frente no cenário de segundo turno da disputa pelo Planalto contra o presidente Luiz Inácio Lula da Silva do PT. O congressista registra 52,8% dos votos válidos ante 47,2% do petista. Na quinta-feira, 8 de outubro, o Datafolha também registrou resultados próximos ao poder Data Ray e da Atlas Intel. No estudo do grupo Folha da Manhã, Flávio tem 52% dos votos válidos ante 48% de Lula. A pesquisa Atlas Intel ouviu 5.026 eleitores em todo o território nacional de 3 a 8 de outubro de 2026. A margem de erro é de 1 ponto percentual para mais ou para menos e o nível de confiança é de 95% e está registrado no Tribunal Superior Eleitoral sob o número BR-03663/2026, custou R$ 75 mil e foi pago com recursos próprios, é o que está dizendo aqui o levantamento. Vale ressaltar, Mari Júnior, que saiu também uma outra pesquisa, inclusive a turma, né, da direita está aproveitando aí para divulgar bastante o Atlas Intel e o Datafolha, e a turma mais ligada aí à esquerda está divulgando o outro levantamento. Para a gente ser justo aqui, Parigino, o que é que está dizendo o outro levantamento?
2: Claudino, um resumo aqui das pesquisas já divulgadas para o segundo turno. Saiba como estão Lula e Flávio nas últimas pesquisas do segundo turno. Flávio aparece numericamente à frente em 3 dos 4 estudos compilados pelo Poder 360. Lula tem vantagem numérica apenas num, que é o Vox Brasil, que eu estava falando agora há pouco, foi lançada também hoje. Olha, Flávio vence em 3 dos 4 estudos de pesquisas para o segundo turno, Claudinho. No Poder Data, Flávio aparece com 53%, Lula com 47%. Atlas Intel, praticamente o mesmo resultado. Flávio aparece com 52,8%, Lula com 47,20%. O Datafolha, Flávio aparece com 52%, Lula com 48%. E o Vox Brasil, Lula, aparece com 50,86, Flávio com 49,3. Ou seja, são os 3 institutos que lançaram pesquisas agora para o segundo turno das eleições. Repito, de 4 levantamentos, Flávio vence em 3, Poder Data, Atlas Intel e Datafolha, e Lula vence em 1. Com uma diferença mínima, praticamente mais de um ponto, coisa pouca, o Vox Brasil, Claudina, esses são os resultados.
0: Beleza, então tá aí, as pesquisas vão saindo e nós vamos aqui registrando, né? O povo, né, sabe ouvir, sabe ver, sabe definir, sabe escolher, e aí a gente vai trazendo aqui as pesquisas, Faria Júnior. Uns acreditam mais num instituto, outros acreditam mais em outros, não acreditam em nenhum. Outros já se segura, né? Porque uma coisa é uma coisa, outra coisa é outra coisa. Meu amigo, olha, diz que quando você tá se afogando, tu se agarra até um fio de cabelo, né? Então, quem é de um lado se apega àquelas pesquisas que dão vantagem aos seus candidatos, e quem tá do outro lado quando aparece uma, nem que a bicha seja mal-assombrada, ele se apega também. Diz, olha, aqui também não tem pesquisa.
2: Claudino,
0: aqui também não tem pesquisa. E aí a casca vai caindo, Maria Júnior, até o dia da eleição, quando chega na eleição mesmo, aí se revela, né?
2: Exatamente.
0: Porque aí a pesquisa mesmo é da urna, né?
2: Claudino, nós tivemos aí uma campanha eleitoral, a gente até já relatou isso em outras ocasiões, tivemos uma campanha eleitoral praticamente sem debate, envolvendo os 2 principais candidatos que chegaram ao primeiro turno. De certa forma, não tivemos por parte dos candidatos propostas, né? Você até, muitas das vezes, a gente entra em uma discussão aqui, entre aspas, falando a respeito de propostas. Ah, mas você pode entrar no site, ver lá o plano de governo do candidato tal. Mas o eleitor, ele quer ouvir da boca do candidato. E, na verdade, nós tivemos aí um pleito eleitoral de confusão, de xingamento, de lavar roupa suja. Tivemos aí, véspera da eleição, o caso do desvio do dinheiro do aposentado. Depois tivemos aí o Banco Master, né, que tirou o foco aí do desvio do dinheiro do aposentado. O Vorcaro. E será se ainda vai surgir outro fato, Claudino, que o eleitor, a sociedade, possa esquecer esses 2 últimos aí, que foi o desvio de dinheiro do aposentado, o Banco Master? Mas o que é que eu quero dizer com tudo isso, Claudino? É que, diante de todos esses escândalos a qual a gente viu e praticamente foi provado diante da situação, é que acaba em nada, acaba em pizza. Acaba em pizza. Eu estou aqui na expectativa, nós ainda temos aí, hoje é dia 9 Ainda temos aí alguns dias para poder a gente ir à urna para votar no segundo turno.
0: Só tem agora 2 semanas.
2: 14 né, dias, é, mais ou menos. Hoje se é dia 25, hoje é dia 9. Hoje é dia 14 dias.
0: 14 dias.
2: Pronto, temos 14. Será que vai surgir algo novo?
0: Não, é possível, diante, né? É possível que alguém tenha alguma coisa na manga, né, Paré Júnior? Aí que surge um vídeo aí, acaba fazendo, sei lá, um malabarismo ou sei lá. E aí, o povo já está melindroso, como eu já disse aqui, eu sempre digo para você que o eleitor é bicho melindroso, né? É um lado, pega mais, outro pega menos, né? Quanto à questão de escândalo, né? Um lado o povo já está acostumado e já está massificado, o outro, quando surge alguma coisa, vixe, pulando o santo do pau oco. E aí a casca vai caindo, né, companheiro?
2: Eu estou achando que o eleitor, ele acha bom mesmo, é o moído, né?
0: É o moído.
2: Porque eu tenho dito, tanta coisa importante, tanta coisa importante que temos para discutir no período desse, né? Estamos aí há 14 dias de um segundo turno, onde a gente vai definir realmente quem vai comandar o nosso país por mais 4 anos. E eu acho assim, as pessoas se envolvem muito com... por mais que a coisa seja grave, um escândalo como esse do Banco Macho, desvio do dinheiro público dos aposentados, enfim, eu acho que a gente tem muita coisa muito importante para ser discutida entre dois candidatos que estão aí disputando para comandar o nosso país. Enquanto isso, é aquele xingamento. A esquerda fala isso, a esquerda fala aquilo, e o tempo vai passando, e dia 25 é dia de votar, e a gente vai ver quem realmente vai ser eleito para comandar o nosso país. Agora, diante da situação, quem foi eleito?
0: Tem um desafio enorme.
2: Tem um desafio muito grande, Claudio. Se o pessoal realmente, a maioria, eleger Flávio Bolsonaro, eu acho que vai ser um dos governos, Claudino, mais cobrado do século XXI, porque o povo quer mudança. O povo quer ver coisa nova, o povo quer ver a coisa fluir, quer ver a coisa andar, quer ver a coisa melhorar. E se Lula ganhar e continuar sendo presidente do Brasil, acredito também que vai ter muita cobrança, porque já são 20 anos, né, que o Lula tenta deixar todo mundo sem fome no Brasil.
0: É difícil, né? É difícil. Fez muita coisa, o Lula fez. A gente também não vai negar que ele não fez nada. Fez, 20 anos é uma vida, né? Mas parece, só que para mim e para você, não está colando muito não o discurso do Lula, né? De que quer mais 4 anos para fazer isso, porque o povo diz, rapaz, já teve 20 e não fez, vai fazer em 4. Bom, isso é discurso, né, Paré Júnior? Alguns acham que ele merece, outros acham que ele não merece, é tanto que o Brasil está aí meio que dividido, né? Meio que dividido. Então vamos deixar a casca cair, Paré Júnior. Veja como é que vem aí a propaganda eleitoral que começou hoje, né? Vai até o dia 23, inclusive dia 23, dia 24 aqui no Parambu, já adianto logo agora. Vai ter carreata aí para todos os gostos, que na verdade são 2 gostos só. Tem carreata pro Lula no dia 23, segundo as informações, vai ter carreata dia 24 pro Flávio Bolsonaro. Tá certo? Aqui no Parambu. Então, o povo que escolha, né, Paré Júnior? O que é que querem para o país? Se quer continuar do jeito que está, né, ou se querem mudar. Aí cada um vai lá e vota, tá certo? Tem que ser democraticamente. Você pode até pedir o voto, mas não pode exigir o voto de ninguém. Porque o voto que você pode exigir é o seu mesmo. E muitas vezes tu nem pesquisa sobre o seu candidato. Tá certo? Então deixa a casca cair, Paré Júnior. A verdade é que essa semana já foi embora. E só vai ter 2 semanas. 2 semanas. E, se não me falha a memória, Paré Júnior, a propaganda eleitoral de segundo turno para presidente é direto, né? Que nem cantiga de grilo. De segunda a segunda. Depois dá uma pesquisada, porque eu acho que assim funciona. Até aos domingos é para ter propaganda eleitoral. Você só pesquisa depois do intervalo, você traz essa confirmação aqui para gente. Vamos aqui à hora certa. Já já mais informações aqui dentro da programação.
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0: 13 horas 15 minutos em Parambu.
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hora certa agora, são 13 horas mais 29 minutos aqui na cidade de Parambu. E os corpos, Faria Júnior, do trágico acidente de ontem, aonde 3 pessoas acabaram morrendo quando um carro de passeio, um Fiat, acabou sendo colidido contra um caminhão pipa. Houve a colisão entre o caminhão pipa, eu acho que a expressão é essa, houve a colisão do caminhão pipa com o carro de passeio.

0: e onde três pessoas acabaram falecendo, Faria Júnior. A informação que os corpos foram liberados na madrugada e estão sendo velados na residência de familiares ali na Serra. E o sepultamento aguarda a chegada, né, de familiares e só deve acontecer amanhã pela manhã, Faria Júnior.
1: É verdade, Claudino. Nós temos aqui uma nota de pesar que diz o seguinte: é com profundo pesar que comunicamos o falecimento de Francisco Aldemir Bezerra, José Euclides do Nascimento e Rafael Pereira da Silva. A verdade, dona Francisca Aldemir Bezerra, senhor José Euclides do Nascimento e o Rafael Pereira da Silva, eles que foram as três vítimas desse trágico acidente ocorrido ontem. A informação, Claudina, é que o velório dos mesmos está acontecendo na casa da Evinha Euclides, na Serra do Cipó. A Evinha...
0: Serra do Cipó, você, por gentileza, você conhece aquela região completa, por gentileza, detalhe a localização, Farias.
1: A Serra do Cipó, Claudino, fica ali, beirado ali da Serra dos Dinos, os eucaliptos por ali. E eu falar dessa forma, as pessoas já compreendem, né?
0: Exato. Final aqueles... do asfalto, rumo exatamente. Ali, a Poderosa.
1: Exatamente. Fiquei ali entre a Serra do Meio, né, e também a Poderosa. A informação que nós temos. A Evinha, ela é filha do senhor José Euclides do Nascimento, esposa do Rafael Pereira da Silva. O sepultamento, Claudino, está previsto para acontecer amanhã, sábado, dia 10, pela manhã. Só não colocaram aqui o local do sepultamento, mas eu acredito que seja ali no Monte Sião. A gente vai buscar essa informação. A família enlutada agradece a todos pela mensagem de carinho, solidariedade e orações nesse momento de dor. Então tá aí, informação de que os corpos da senhora Francisca Aldemir Bezerra, José Euclides do Nascimento e Rafael Pereira da Silva já estão sendo velados na casa da Evinha Euclides, ali na Serra do Cipó. Eu vou só ver aqui com alguém lá próximo à família aonde que vai ser o sepultamento, que aqui não está dizendo. A gente traz já essa informação novamente. Então, lamentável, Claudino, esse acidente aconteceu, como já é do conhecimento de todo mundo, ontem, quase no fim da manhã, ali no Cipó, já bem próximo à ladeira da Pedra Cortada, envolvendo aí um caminhão-pipa e um Fiat Uno, onde três pessoas acabaram morrendo. Duas morreram no local, uma terceira vítima foi socorrida, mas infelizmente não resistiu e acabou morrendo no hospital de Parambu. São 13 horas mais 32 minutos aqui em Parambu. Olha, deixa eu falar aqui da festa lá de Poço Cercado, está acontecendo, festa de Nossa Senhora Aparecida. Começou dia 3, vai até o dia 12 de outubro, com o tema com Nossa Senhora Aparecida, renovamos a fé, fortalecemos a fraternidade e construímos uma morada de amor. A programação de hoje, dia 9, sexta-feira, as comunidades homenageiam Nossa Senhora Aparecida, celebração eucarística às 19 horas, celebrante Aldevandes e Coroinhas, todas as comunidades são convidadas. Dia 10, sábado, as crianças homenageiam nossa mãezinha. Celebração da palavra, 19 horas. Celebrante Lecione e grupo de canto de Campo Grande. Todas as comunidades são convidadas. Domingo, dia 11, os motoristas homenageiam Nossa Senhora Aparecida. Celebração da palavra, 19 horas. Celebrante Pastoral da Família. Todas as comunidades são convidadas. Bingo e Barraca. A comunidade por cercado agradece a participação de todos. 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
0: Muito bem, a hora certa. Agora são 13 horas mais 37 minutos. Hoje, Paria Júnior, é o quinto dia de oração, da semana de oração, lá no ponto de pregação da Queimada Grande. Então, o ponto de pregação da Queimada Grande está em oração, começa sempre às 17 horas e 30 minutos e vai até às 18, ou seja, 30 minutos ali, né, com o joelho dobrado, uma mente concentrada, pedindo a Deus orientação. A semana de oração, ela vai do dia 5 ao dia 9 de outubro. Então, termina hoje, tá certo? Essa semana de oração. Ali no ponto de pregação da Queimada Grande. Agradece aqui pelo convite à Igreja Presbiteriana Central, na pessoa do presbítero Paulo Torquato. Passado o comunicado adiante. Então tá aí. Então tá aí, falamos agora há pouco aí da semana de oração, aqui lá do ponto de pregação da Queimada Grande, que vai se encerrar no dia de hoje. Então, você que não foi ainda, vá. Hoje é dia de dobrar o joelho, agradecer a Deus pela vida, pedir a Deus proteção, né? E isso tem que interceder, viu, parede? Tem que orar. Então, hoje, a partir das 17h30 até as 18h, ali, 30 minutos de oração, para concluir essa semana de oração, ali no ponto de pregação da Queimada Grande. Bom, já são em Parambu agora, 13 horas mais 38 minutos. Mais alguma coisa, parede? Na área política aí, porque o mundo hoje é política, né, Paria Júnior? É política. Hoje, se você puxar qualquer assunto de futebol, de novela, não sei mais o que, você não consegue ter adepto para conversar com você, não. Agora, se você disser, rapaz, saiu uma pesquisa, pulando tá na frente, saiu outra pesquisa, pulando tá atrás, começa o pessoal, né, interagir, se movimentar, principalmente nas redes sociais.
1: Claudino, vamos aguardar os acontecimentos do final de semana, né? E segunda-feira a gente retorna na programação do Jornal da Vale. Vamos atualizando aí o nosso público ouvinte, porque se a gente for falar aqui de política, haja tempo, né? Porque é o assunto do momento, né? São o resumo, né, do que aconteceu no primeiro turno das eleições. Por exemplo, mais de 86 mil votos não se transformam em mandato e partidos ficam fora da Assembleia do Ceará. Com poucos votos, partidos esbarram na cláusula de barreira e regras limitam acesso ao fundo partidário e à propaganda no rádio e na TV. Então, são assuntos ligados ao momento, que é o segundo turno das eleições, e um resumão, né, de como foi o resultado do primeiro turno. Muitos assuntos relacionados ao Banco Master, envolvendo aí Vorcaro, e enfim, é o que tem em tudo que é página de jornais, o qual a gente acessa nos dias de hoje.
0: Você já leu as Sagradas Escrituras por algumas vezes, tenho certeza disso, né? Há um trecho da Bíblia que diz que o dinheiro é a raiz de todos os males. Você viu tanto de gente para correr atrás deste homem? Mas é porque ele era louro e alto e aparentava ser um alinhado, não, Paria Júnior. Não era por isso, não. Quer entender a história do Brasil? Todo mundo atrás de dinheiro, Paria Júnior. E aí o dinheiro, ele é muito bom. Até porque a Bíblia também relata, Paria Júnior, que do seu suor viverás o homem, ou seja, do seu trabalho. Ou seja, se você trabalha, né? E aí você vai lá e ganha o seu salário para viver, né? Então a Bíblia fala nesses aspectos, a questão do dinheiro. E aí, Paria Júnior, o dinheiro, nesse caso aí, parece que foi raiz de todos os males, né, Paria Júnior? Esse cara aí, ele era um cara muito desejado, né? No tocante, não a questão da mulherada ir atrás dele, mas da macharada, principalmente atrás dele, não com o intuito de fetiche, de amor, né? De homem e mulher, ou até de homem com homem, não. Era atrás de dinheiro. De dinheiro, porque ele tinha muito dinheiro, as questões dos fundos de pensões aí. Como é que ele fazia, Paria Júnior? Olha, os fundos de pensões. Ele atraiu o fundo de pensão. Eu já contei essa história umas 300 vezes, mas vou contar rapidamente aqui a 301. Os fundos de pensões são reservas que se tem, e aí você coloca essa reserva num determinado banco. E aí o banco passa para o fundo créditos, que são papéis. É como se você tivesse dinheiro, Paria Júnior, emprestasse para alguém, alguém desse para você a nota promissória. Você entendeu? Aí ele, para fazer isso, as pessoas, né, que levavam esses fundos de pensões aí, recebiam lá um trocado, recebiam um dinheiro. Você tá entendendo, Paria Júnior? Aí ele pegava esse dinheiro, ia luxar, fazer isso, fazer aquilo, né, patrocinar filme de fulano, filme de Beltrano, viajar. Enfim, fez tudo quanto não prestava. E aí ele tinha essa fonte. Ele tinha essa fonte de recursos, que eram principalmente os fundos de pensões de governos estaduais e até do governo federal. No caso aqui, desse último áudio aqui, Paria Júnior, ele conseguiu levar fundo de pensões aí, segundo aqui a matéria, para o banco dele. E aí dava papéis. Vou dizer de novo, é como se você tivesse aí na sua casa aí 10 mil conto, o bicho fedendo a mofo. Aí trouxesse aqui para mim e disse: rapaz, me dê esse dinheiro que eu lhe devolvo ele e dou como garantia aqui uma promissória. Foi um cheque mesmo. Aí o que eu fazia? Eu pegava esse dinheiro e ia esbagaçar. Ia aparentar como rico. Você entendeu? Moral da história: eu gastei o dinheiro, você ficou com um cheque aí sem fundo e uma promissória assinada sem ter valor, porque eu não tenho como lhe pagar. Foi mais ou menos isso que aconteceu.
1: Será, há quanto tempo existia esse banco, Claudino?
0: Já trouxemos alguma... O Banco Master existe já há muito tempo.
1: Já trouxemos alguma informação?
0: Não é um banco novinho, não. Ele existe há muito tempo. Ele nasceu ali no entorno da Bahia, né? E foi crescendo e etc. E tal. Sempre com essas... Fazer que nem o Matuto, com essas fracatuas aí. Fazer que nem o Matuto, né? A palavra correta é falcatrua. Mas ele estava com essas fracatuas aí, parece. No linguajar do Matuto, né? E aí, desejadíssimo o homem. Todo mundo queria chegar perto de homem porque o dinheiro lá era fácil. Muito fácil, tá aí o resultado. Né? Agora, você tem uma ideia como ele tão... Ele é tão, nesse momento, áspero, né? Ácido, no caso. Que o Flávio teve aquele áudio lá vazado. Caiu 10 pontos, Maria Júnior, nas pesquisas. Aí demorou um certo período para tentar se reequilibrar ali. Até provar que sapo era jacaré. E agora tem esse áudio aqui. Aí, às vésperas de uma eleição, envolvendo aí o Instituto que é comandado por Lula. Não sei se vai dar tempo ele ter também essa expansão toda, Maria Júnior. Também não sei se vai dar tempo, né, caso tenha essa expansão, do Lula se defender, né, do que está sendo acusado aqui o Instituto Lula, de ter recebido aí 30 milhões em espécie, em dinheiro vivo, né? É complicada a história do Brasil, não é não, companheiro Faria Júnior?
1: É verdade.
0: Fala em complicado, cadê nosso amigo João? Nunca mais vi meu amigo João, Faria Júnior.
1: João Mototáxi.
0: Sim, João Mototáxi.
1: Nosso amigo, mora lá no Alto Bela Vista agora.
0: Bela Vista.
1: Passou uma temporada ali no bairro Vila Nova. Hoje está morando ali no Alto Bela Vista. João, um abraço, meu querido. Obrigado aí pela sintonia. É ouvinte do Rádio Mania também. Gosta muito do mais amado do Brasil, Amado Batista. Tocamos o Amado Batista para ele daqui a pouco. João, um abraço para você, viu, João? Claudino está morrendo de saudade, nunca mais te viu. Como é que tá as coisas, João? Um abraço, meu querido. Tá aí ouvindo o programa.
0: Depois do primeiro turno, acho que eu vi ele uma vez, Maria Júnior.
1: Só?
0: Eu acho que eu só vi ele uma vez.
1: Rapaz. Mas tá de pé, o homem tá de pé.
0: Tá de pé.
1: Firme e forte, né, João?
0: Ele disse que vai esperar o segundo turno, Maria Júnior. Ele disse que só entrega os pontos quando vê as urnas abertas e os votos contados.
1: Tá certo ele, porque tem 2 semanas ainda, né?
0: Exato. Bom, já são em Parambu agora 13:46. É a hora certa para os senhores e para as senhoras. Plantão policial tem alguma coisa, Faria Júnior?
1: Aldino, vamos dar um giro aqui no plantão policial do programa de hoje. 13:49. Sexta-feira, né? Graças a Deus, chegando mais um final de semana. As informações da área policial: uma mulher foi conduzida e autuada por maus tratos. Esse fato aconteceu no bairro Alto Brilhante. Né? Uma mulher foi presa em flagrante na tarde de ontem, quinta, dia 8, suspeita de praticar maus tratos contra o próprio filho, lá em Tauá. A ocorrência foi registrada por volta das 16h40 no bairro Alto Brilhante. Informações de que sua mãe teria agredido a criança utilizando um cabo de vassoura que teria sido quebrado durante as agressões. Esse fato aconteceu lá então. A mulher, identificada como Maria Micaele Alves da Silva, foi autuada em flagrante e permaneceu à disposição da justiça. Ela foi conduzida ao núcleo de custódia em Crateús na manhã de hoje. O caso deverá ser apurado pelas autoridades competentes. Colisão entre 2 motos deixou 2 jovens feridos na BR-020, lá em Tauá. Os jovens René Ferreira da Silva, de 18 anos, ele pilotava uma motocicleta quando acabou, né, colidindo. Ele pilotava essa moto Honda. O jovem apresentava escoriações pelo corpo, suspeita de fratura. Já o Pedro Henrique dos Santos, 18 anos, conduziu uma motocicleta Honda e também sofreu escoriações pelo corpo. Esse fato aconteceu lá no município de Itauá. Foram essas as informações de ontem para hoje na área policial. Informação também ainda relacionada àquele acidente que aconteceu ontem, que vitimou 3 pessoas, né? Tá aqui no noticiário regional. Lamentável, né? Inclusive trouxemos a informação agora há pouco do velório das 3 vítimas acontecendo ali na Serra do Cipó, na casa da Evinha. Evinha é filha do senhor Vicente Euclides. Sepultamento vai acontecer amanhã, pela manhã. 13:52, foram essas as informações.
0: Muito bem, vamos concluir o nosso programa parabenizando quem hoje está aniversariando.
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1: 13 horas 49 minutos, 1h49. Parabéns aqui para o Cleiton Rodrigues. Cleiton Rodrigues, nosso amigo, filho da dona Otília, da loja Otília Variedades. Cleiton, parabéns, saúde e paz. Luano Juazeiro, Maria Lidiane, na Vila de Juazeiro. Joane também na Beleza. E Amanda Nazerteiro. Demais aniversariantes do dia, os nossos parabéns.
0: Final de programa, a gente volta segunda-feira, se Deus quiser. Um abraço a todos e até lá.

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4: Hora certa, 14:01.
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Vamos que vamos, agora 14 horas 6 minutos. Muito boa tarde, Parambu. Boa tarde para você ouvindo a Vale. Começa agora o seu programa da tarde. Olha, vamos que vamos, programa Rádio Mania começando hoje, sexta-feira, 9 de outubro do ano 2026. Agora você fica com o Faria Júnior, comando, apresentação, locução, elaborando com você o melhor roteiro musical para essa tarde. Afinal, é sexta-feira e o final de semana chega. Para você ouvir uma boa música, basta sintonizar na frequência 87,9. Você também vai aí no aplicativo RádiosNet ou no site oficial do rádio www.fmvaleparambu.com.br. Pede a música que você quiser, manda para quem você quiser e com muito carinho eu vou atender você, vou tocar a sua música aqui no programa, tá bom? 15 horas, meia hora de música, aquela sequência musical que você gosta. E que coisa boa, né? Ouve música, a frequência é 87, por isso aumente o volume, porque o programa está começando agora. São 2:07, já estamos no...

Tudo bem, tá aí, sucesso pra você, programa Rádio Mania, que bom, sexta-feira, Rafa Santos, música na programação, já já a gente toca pra você mais sucesso, música Rasga Minha Roupa, teve também pra você, Jay Smith, e a música Requebrando, todo mundo ligado, aumente o volume. Vamos juntos até 4 horas tocando uma música atrás da outra para você curtir. Zé Felipe, Ruim de Coração, Eduardo Costa, você mudou demais. Juarez e Guilulinha, Teu Orgulho. J Quest, Só Hoje também. Júlio Nascimento, Vou Te Aceitar. Sexta-feira, bom final de semana. Muito obrigado pela sua sintonia aqui no Som da Melhor. Se liga comigo, tá afim de ouvir música? Pega o telefone, participa, 88996647666. 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
1: Hora certa em Parambu, pontualmente 15 horas.
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0: Legal, sou eu com você, 3:03, tá na Vale, tá na Melhor, muito obrigado pela sua companhia. Você curtiu do programa Leonardo e Leandro, a música Horizonte Azul, teve também Vando, a Próxima Vítima, Roberto Vilar, música Aventureiro Garimpeiro, Henrique Juliano, Até a Próxima Vida, e Rafaela Santos, Rasga Minha Roupa. Vou dar boa tarde você que está aí na oficina, borracharia, você que está no escritório médico, no consultório odontológico, na panificadora, na sorveteria, no salão de beleza, né? Lá no salão Shell Beleza. É, rapaz, ali na Joaquim Noronha, meu amigo Michele Barreto. É a Michele Barreto curtindo a gente. Dila, alô Dila, ó, cadê você, Dila? Tá ouvindo a gente também, Dila? Que bom, hein? 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Mandar aquele boa tarde lá pro escritório do Tomarcos Torquato, Rua da Matriz, todo mundo ligado também na programação. 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Tá na Vale, tá na Melhor, meia hora de música. Agora sim. 3:05, aumenta o volume, fica ligado. Bom final de semana, ótima tarde, porque agora eu trago meia hora de sucesso.
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0: Sabe o que eu lembrei também? Você estava realmente pegando a letra, né?
1: Tava mesmo.
0: Tava pegando a letra e ouvindo a música original. Que,
1: original.
0: Né, da Whitney Houston. Whitney Houston.
1: Querendo cantar inglês, sabe?
0: Aí você lembra que a fita enganchou?
1: Ei, bom também, negócio de cantar inglês, né? Porque a gente não canta nem o português, que presta
0: então,
1: assim um pouquinho, né?
0: Exato.
1: Você lembra essa música que a gente vai cantar agora, lá no estúdio em Recife?
2: Bom sucesso. Toca aqui.
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0: Caralho! Que Deus te abençoe, meu irmão.
1: Amém, meu amigo.
0: Parabéns pelo seu DVD, tudo lindo. Boa noite, gente. Tem alguém tomando um aqui, tem?
1: O povo tá pronto.
0: Tem alguém na liga aí, porque é uma liga da galera massa da porra.

0: Muito obrigado.
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3: Legal, vamos que vamos. Voltando com você, agora 13h35, meia hora de música. Olha, você ouviu aí o de Sentimento, a música Flash, teve a Rio de Ouro, mudei de endereço. Gustavo Lima, entrevista com seu ex, Natanzinho Lima, Tempo Perdido. Tocou pra você também a música Rei Vaqueiro, Quem Manda em Mim Sou Eu, e a participação do Natanzinho Lima. Grelo, o resto é o resto. Zé Elias e Gustavo Lima, Volta Amor. Teve também Ana Castela, Só Não Deixa Saudade. E no começo, Mara Pavanelli, Forrozão Tropicália, Sucesso Verdadeiro Amor. Ana Vale, que bom. Muito obrigado aí pela sua audiência. 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São 13h38 agora, chegando para ouvir o programa. Que bom, muito obrigado. Excelente tarde, ótima tarde, bom final de semana. Sempre bom ter você com a gente na sintonia, tá bom? Rick Renner, é 10, é 100, é 1000. Só música boa aqui no seu rádio. Vamos ouvir. 15h38 agora.

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1: Tá aí, sou eu com você, agora 3h57, Amado Batista, Sem Você, tocou também, Dig Vitor Hugo, Tubarões, música do grupo Mais e Menos, Simone Mendes, Pedro Pecado, no comecinho, 10 é 100 mil do Rick Renner. Enquanto isso, mandar boa tarde para você ligado, sintonia comigo, e tá com a gente a Luísa. Olá, Farias, tudo bem? Tudo ótimo. Quero curtir música do Valceni Gonçalves. Que bom, Luísa. Abraço para o João no Alto Bela Vista, também curtindo o programa. Aquele abraço, muito boa tarde. Valeu mesmo pela sintonia, tá bom? Vou tocar Dando Castigo, tá bom, Luísa? Para fechar o programa de hoje. Na sequência, muito forró. Programa Rochando no Forró, das 4 às 5h30. Que Deus nos abençoe e nos proporcione um ótimo e abençoado fim de semana. E a gente se encontra, se Deus quiser, na segunda-feira. Com a permissão de Deus. Abraço a todos e até lá.

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1: Hora certa em Parambu, 16 horas.
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0: 4:04. Muito boa tarde, meus senhores, minhas senhoras. Alô, minhas cabritinhas. A partir de agora, muito forró no seu rádio.
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0: Só forró pra você, 4:05, hoje sexta-feira, 9 de outubro. O ano é 2026, eu sou Farias Júnior de Tapioca e a partir de agora, o melhor do forró aqui no seu rádio. 88996647666. Esse é o nosso telefone pra você interagir, participar, pedir seu forró, mandar pra quem você quiser e conferir a sua música aqui no programa mais arrochado do Brasil. Wesley Safadão e Rei Vaqueiro, a primeira de hoje. Vamos embora, tá só começando o seu forró.
2: Eita, bicho poderoso!
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Ana. Fanatismo, agora 4h19. 4h19 aqui no Soforró, viu? Tocamos Yudi, Além do Pó, Zé Cantor, 4 Semanas de Amor, Ró Cachorro, Chapeuzinho, Louco Louco da Mari Fernandes tocou também, Wesley Safadão e Rei Vaqueiro, a música é sucesso displicente. Vou dar boa tarde aqui pra Adriana. Alô, Adriana, tá lá no Riacho Juazeiro, tá com o rádio ligado, né, Adriana? Bom final de semana aí pra você, sua família toda aí no Riacho Juazeiro, tá certo? Já tocar forró aí pra você. 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

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Vamos embora. Tem forró. No seu rádio até 5h30 nós estamos por aqui. Tá bom? Tocando aquele forrozinho que você gosta. Vamos trazer mais uma? Vaqueirinha da hora. Forrozinho que a gente tocou. A turma gosta. Vamos que vamos.

0: Betinho Araújo, para Marciano. Sertões FM. Minha amiga Lucy Lima.
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1: Muito bem, de volta com você, agora são 4:46, 4:46 aqui no Só Forró. Você curtiu aí Wesley Safadão, tocamos também Fernando Pisadinha, teve Pé de Ouro, lá no começo teve Vaqueirinha da Hora com Edvan Batista, já são 4:46. Até 5 horas estarei com você, de 5 a 5:30 tem o Melhor do Forró e meia hora de forró, depois tem o Violas Meu Brasil, 17:45 até as 7 tem o Vale Momento Evangélico aqui na sua programação. Olha, são 4:47. Nós temos aqui uma nota de pesar e, na verdade, o informe a respeito do velório e também o sepultamento das 3 vítimas daquele trágico acidente ocorrido ontem aqui no município de Parambu, né? É com profundo pesar que comunicamos o falecimento de Francisca Aldemir Bezerra, José Euclides Nascimento e Rafael Pereira da Silva. Essas 3 vítimas do acidente ontem, ali na localidade de Cipó, próximo à ladeira da Pedra Cortada, né? A família avisando que o velório dos mesmos está acontecendo na casa da Evinha Euclides, ali na Serra do Cipó. A Evinha Euclides, ela é filha do senhor José Euclides do Nascimento. É esposa do Rafael Pereira da Silva, uma das vítimas. O sepultamento vai acontecer amanhã, sábado, dia 10, pela manhã. Então, desde já, a família é enlutada, agradeço a todos que estiverem presentes neste ato de fé, solidariedade cristã. Lamentamos, enviamos mais uma vez aqui as nossas condolências à família do senhor José Euclides do Nascimento, ele que é esposo da dona Francisca Aldemir Bezerra, na verdade, é o segundo casamento dele, né? E o Rafael Pereira da Silva, atual genro do seu José Euclides, é o esposo da dona Evinha, a qual está lá com seu pai, seu esposo e a sua madrastra sendo velado nesse momento. Sepultamento, com certeza, só amanhã, devido a algum familiar que vive fora e vai chegar para dar o último adeus. Família, que situação, né, rapaz? Lamentável esse acidente ontem, já no final da manhã, ali na localidade de Cipó, próximo à ladeira da Pedra Cortada, onde envolveu um caminhão-pipa e um Fiat Uno. 2 pessoas acabaram morrendo no local, a terceira vítima foi socorrida para o hospital de Parambu, mas infelizmente, devido à gravidade do acidente, acabou também morrendo. Lamentavelmente, 3 pessoas da mesma família acabaram perdendo a vida nesse acidente ontem. 4:49, seguindo com o nosso programa, Arrochando no Forró. Mandar um abraço aqui para meu amigo, rapaz, o Assis Leite, lá da Vila Isabel, fazendo uma visita aqui no nosso estúdio. Feliz aí com a visita do senhor. Nunca mais não tinha se visto, rapaz, né? O homem tá novo, rapaz, o homem tá novo, parece que o homem tá inovando. Inclusive, quero mandar um abraço aqui pro Marcão. Alô, Marcão. Marcão deve estar me ouvindo. Marcão disse, Faria, tô te ouvindo, tô aqui na luta, né? Marcão que trabalha lá com reformas de cadeiras. Trabalha em casa mesmo, né, Marcão? Tá lá em Minas Gerais, lá na cidade de Ubá, ele juntamente com a família. Olha aí, Marcão, ó, quem é que eu tô recebendo aqui no nosso estúdio, ó? Seu pai, rapaz, guerreiro, novo, rapaz, parece que o homem tá inovando, viu, Marcão? Parece que eu tô mais velho do que ele. Cheguei perto dele agora e disse, senhor, vamos fazer aqui um comparativo aqui. O homem tá novo, novo, novo, novo, Marcão. Um abraço, tô te falando que o Marcão tá ouvindo o programa. Já tá acendendo aqui, o homem tá aqui comigo, viu, Marcão? Qualquer hora nós chega aí nas Minas Gerais para lhe fazer uma visita. Grande Marcos, lá em Ubá, Minas Gerais, Marcão, meu amigo, desde muito tempo. Igualmente aqui o pai dele, seu Assis Leite. Rapaz, outro dia me passou um filme na cabeça, aquela vez que a gente teve lá na residência de vocês, ali no São Vicente dos Leites, né? Como é que tá aquele sertãozão? Sertãozão tá daquele jeito, né? Vida boa. Mais um abraço aqui pro seu Assis Leite, nos visitando. Marcão tá lá em Minas Gerais. Satisfação, viu, seu Assis? Revê-la, desejar saúde pro senhor e alegria imensa sempre quando a gente consegue se revê-la, tá bom? 4:51 aqui no Só Forró. 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

4h52 aqui no São Forró. 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Deixar você com mais um forrozinho, depois você segue curtindo o forró até 5h30. Na sequência, 5h30, Violas do Meu Brasil, depois tem o Vale Momento Evangélico. Eu vou voltar com você, se Deus quiser, na segunda-feira, 16h, aqui no programa Rochando do Forró, tá bom? Sai da sintonia não, forró é aqui, a programação da mais ouvida do Brasil!

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1: Hora certa, pontualmente 17 horas.
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1: E hoje vamos expor o Salmo 22. Peço que você abra sua Bíblia comigo e participe. E quero cumprimentar a todas as pessoas que estão nos acompanhando. Espero que você também na sua casa, no seu escritório, onde você estiver, se possível, abra sua Bíblia também e acompanhe com a Bíblia aberta a exposição do Salmo 22. Vamos fazer a leitura deste texto. Sofrimento e vitória do Messias. Salmo 22. Deus meu, Deus meu, por que me desamparaste? Porque se acham longe de mim, de minha salvação, as palavras de meu bramido? Deus meu, clamo de dia e não me respondes também de noite, porém não tenho sossego. Também de noite, porém não tenho sossego. Contudo, tu és santo, entronizado entre os louvores de Israel. Nossos pais confiaram em ti, confiaram e os livraste. A ti clamaram e se livraram, confiaram em ti e não foram confundidos. Mas eu sou verme e não homem, opróbrio dos homens e desprezado do povo. Todos os que me veem zombam de mim, afrouxam os lábios e meneiam a cabeça. Confiou no Senhor, livre-o ele, salve-o, pois nele tem prazer. Contudo, tu és quem me fez nascer e me preservaste, estando eu ainda ao seio de minha mãe. A ti me entreguei desde o meu nascimento, desde o ventre de minha mãe, tu és meu Deus. Não te distancies de mim, porque a tribulação está próxima e não há quem me acuda. Muitos touros me cercam, fortes touros de Bazã me rodeiam. Contra mim abrem a boca, como faz o leão que despedaça e ruge. Derramei-me como água e todos os meus ossos se desconjuntaram. Meu coração fez-se como cera, derreteu-se dentro de mim. Secou-se o meu vigor como um caco de barro e a língua se me apega ao céu da boca. Assim me deitas no pó da morte. Cães me cercam, uma súcia de malfeitores me rodeia. Transpassaram-me as mãos e os pés. Posso contar todos os meus ossos. Eles me estão olhando e encarando em mim. Repartem entre si as minhas vestes e sobre a minha túnica deitam sortes. Tu, porém, Senhor, não te afastes de mim, força minha, apressa-te em socorrer-me. Livra a minha alma da espada e das presas do cão a minha vida. Salva-me das fauces do leão e dos chifres dos búfalos. Sim, tu me respondes. A meus irmãos declararei o teu nome, cantarei louvores no meio da congregação. Vós que temeis o Senhor, louvai-o, glorificai-o vós todos, descendência de Jacó, reverenciai-o vós todos, posteridade de Israel, pois não desprezou nem abominou a dor do aflito, nem ocultou dele o rosto, mas o ouviu quando lhe gritou por socorro. De ti vem o meu louvor na grande congregação, cumprirei os meus votos na presença dos que o temem. Os sofredores, aonde comer e fartar-se, louvarão o Senhor os que o buscam. Viva para sempre o vosso coração. Lembrar-se-ão do Senhor, e a ele se converterão os confins da terra. Perante ele se prostrarão todas as famílias das nações, pois o Senhor é o reino, é ele quem governa as nações. Todos os opulentos da terra, aonde comer e adorar, e todos os que descem ao pó se prostrarão perante ele, até aquele que não pode preservar a própria vida. A posteridade o servirá, falar-se-á do Senhor à geração vindoura, aonde vir anunciar a justiça dele. Ao povo que há de nascer, contarão que foi ele quem o fez. Amém. Eu vou pegar emprestado de Charles Haddon Spurgeon o tema deste salmo. Spurgeon disse que este é o Salmo da Cruz. Então hoje vamos tratar sobre o Salmo da Cruz. Salmo da Cruz. Se vocês já observaram cuidadosamente, Davi, que escreve o primeiro livro de Salmos, vocês sabem que os Salmos são 150 poemas escritos num período de 1000 anos aproximadamente. Você tem poemas de Moisés, você tem poemas pós-cativeiro babilônico, Então foram poemas que foram compostos por vários escritores, como Davi, Asaf, os filhos de Coré, Salomão, Moisés e outros autores anônimos. E assim como os livros da lei estão divididos em 5 livros do Pentateuco, também Salmos estão divididos em 5 livros, de 1 a 41, 42 ao 72, 73 ao 89, 90 ao 106, 107 ao 150. Nesse primeiro livro, de 1 a 41, basicamente todo ele foi escrito por Davi. E nos capítulos, ou melhor, nos Salmos 22, 23 e 24, nós temos uma importante trilogia. Essa trilogia pode ser chamada assim: no 22 ele é o Salvador, no 23 ele é o Pastor, e no 24 ele é o Soberano. Então você tem a cruz, o cajado e a coroa. No 22 é a cruz, no Salmo 23 é o cajado, no 24 é a coroa. Nós poderíamos ainda olhar essa trilogia por outro ângulo. O Novo Testamento fala de Jesus como pastor em 3 perspectivas. Primeiro, João 10:11, ele é o bom pastor. Hebreus 13:20, ele é o grande pastor. Primeira de Pedro 5:4, ele é o supremo pastor. Então no Salmo 22, ele é o bom pastor que deu a vida pelas ovelhas. No Salmo 23, ele é o grande pastor que vive para as ovelhas. E no Salmo 24, ele é o supremo pastor que voltará para as ovelhas. Essa trilogia está claramente posta aqui no livro de Salmos. Então o Salmo 22 está ligado a João 10:11. O Salmo 23 está ligado a Hebreus 13:20. E o Salmo 24 está ligado a 1 de Pedro 5:4. Cruz, cajado, coroa, bom pastor, grande pastor, supremo pastor. Então é sobre o Salmo 22 que agora eu gostaria de trabalhar com vocês, o primeiro salmo dessa trilogia. Se vocês atentaram para a leitura do texto, percebem que Davi não está falando dele mesmo. É impossível que tenha falado dele mesmo. Não consta em lugar nenhum na biografia de Davi que suas mãos foram furadas, seus pés foram vazados. Não consta em lugar nenhum da biografia de Davi que suas vestes foram repartidas. Portanto, esse salmo é um salmo profético e um salmo messiânico. Quando Pedro está pregando em Jerusalém, lá no capítulo 2, versos 29 ao 31, a Pedro vai dizer que Davi era um profeta, e ele está apontando para o filho dele, porque fora prometido a ele que não faltaria no trono um descendente dele, e o descendente dele, chamado filho de Davi, é aquele cujo trono é eterno e cujo reino não passará. E profeticamente Davi está apontando para Jesus, o Messias, que morreria e ressuscitaria dentre os mortos. Então este salmo, amados, é um salmo messiânico. Ele está tratando é de Jesus. É por isso que Spurgeon diz que este é o salmo da cruz. Salmo da cruz. E esse salmo está dividido em duas partes bem claras. A primeira parte do salmo vai do verso 1 ao 21. Ele trata da humilhação do Messias sofredor. E a segunda parte do salmo é a exaltação do Messias vencedor, versos 22 ao verso 31. Então, do 1 ao 21 é o sofrimento do Messias, do 22 ao 31 é a exaltação do Messias. Então, vamos olhar, em primeiro lugar, a humilhação do Messias sofredor, versos 1 a 21. Eu quero destacar alguns pontos. Primeiro, o Messias foi abandonado pelo Senhor. É o que descreve aí os versos de 1 a 5. E a Bíblia trata disso com muita eloquência no Novo Testamento. Por exemplo, você lê lá em 1ª carta de Pedro, capítulo 2, verso 4, que ele foi carregando sobre o seu corpo os nossos pecados. Em outras palavras, o que era mais pesado não era o lenho, eram os nossos pecados. O que o fez se angustiar até a morte, chorar e sangrar no Getsêmane, foi o cálice, que era exatamente a ira de Deus, que deveria cair na nossa cabeça, para nossa condenação. E Jesus, como nosso fiador, substituto e representante, toma o nosso lugar. Se faz pecado por nós, se faz maldição por nós. E diz a Escritura que naquele momento não havia beleza nele. Naquele momento o sol escondeu o rosto dele. Naquele momento ele foi ferido e agradou ao Pai moê-lo. Essa é a descrição que nós temos nas Escrituras, que aquele que não conheceu o pecado, Deus o fez pecado por nós, que aquele que era bendito foi feito maldição por nós. E essa é a expressão que a Bíblia menciona, que ele foi abandonado. Então veja aí, em primeiro lugar, o desamparo na cruz, no verso 1. Deus meu, por que me desamparaste? Essa é a quarta palavra da cruz, vocês se lembram disso. A primeira foi, Pai, perdoa-lhes, porque não sabem o que fazem. A segunda foi, hoje mesmo estarás comigo no paraíso. A terceira foi, mulher, eis aí o teu filho, filho, eis aí a tua mãe. Quarta foi, Deus meu, por que me desamparaste? A quinta foi, tenho sede. A sexta foi, está consumado. E a sétima foi, Pai, nas tuas mãos entrego o meu espírito. Então o verso 2, o verso 1, foi exatamente a expressão que Jesus empresta do Salmo 22 na cruz. Deus meu, por que me desamparaste? E aqui está o grande mistério do Evangelho, irmãos. É que o amado Filho de Deus, em quem o Pai tem todo o seu prazer, em quem o Pai se deleita e se deleitou e há de se deleitar por toda a eternidade, naquele momento ele foi desamparado em nosso benefício, para que nós não fôssemos desamparados por toda a eternidade. Naquele momento Jesus estava ocupando o nosso lugar, como nosso representante, como nosso fiador. Aqui está, irmãos, uma das doutrinas mais sublimes da Bíblia, que nós chamamos a doutrina da expiação. Se você nunca entender a doutrina da expiação, você não consegue valorizar o que foi o sacrifício de Cristo na cruz. Tem gente que até hoje pensa que Cristo morreu na cruz para possibilitar a nossa salvação, apenas isso. Mas foi muito mais do que isso. Cristo não morreu na cruz apenas para possibilitar sua salvação. Cristo morreu na cruz em seu lugar, em seu favor, como seu fiador, como seu representante. Ele morreu por você, ele morreu pelos seus pecados. Ele estava ali quitando a sua dívida. Então, ele morreu a nossa morte. Ele morreu para salvar você, não apenas para possibilitar a sua salvação. Mas em segundo lugar, as orações não atendidas, olha a parte B do versículo 1 e o verso 2. Porque se acham longe de minha salvação as palavras de meu bramido, Deus meu, clamo de dia e não me respondes, também de noite, porém não tenho sossego. Você se lembra da oração do Getsêmane? Pai, se possível, passe de mim este cálice sem que eu beba. E diz Hebreus 5:7 que esta oração foi feita com forte clamor e lágrimas. E Lucas vai dizer que ela foi não só com forte clamor e lágrimas, mas com forte clamor e lágrimas e sangue. E o cálice não foi removido dele. E ele sorveu cada gota deste cálice. Amargo. Em outras palavras, o juízo que devia cair sobre você, caiu sobre o Filho de Deus. A condenação que viria sobre nós, foi lançada sobre ele. Ele morreu pelos nossos pecados, segundo as Escrituras. O Pai não o ouviu e o desamparou. Porque se o Pai tivesse amparado o seu filho, você e eu estaríamos desamparados eternamente. Terceiro lugar, as orações dos pais foram atendidas, versos 3 a 5. Contudo, tu és santo, entronizado entre os louvores de Israel. Nossos pais confiaram em ti, confiaram e os livraste, a ti clamaram e se livraram, confiaram em ti, não foram confundidos. Está se referindo aos pais, aos patriarcas, ao povo na sua peregrinação que clamou, Deus viu, Deus ouviu, Deus desceu, Deus livrou, Deus proveu, Deus sustentou, Deus protegeu. Mas na cruz o filho clamou e não foi ouvido, para que você e eu pudéssemos ser resgatados do pecado, da morte e do inferno. Mas vamos ver em segundo lugar, que o Messias não foi abandonado apenas pelo Pai, ele foi também abandonado pelos homens. É o que descreve os versos 6 a 11. E aqui é uma descrição gráfica do sofrimento de Jesus na cruz. Se não, vejamos. Primeiro, o Messias é alvo de humilhação extrema. Veja o verso 6 comigo. Mas eu sou verme, não homem. Opróbrio dos homens e desprezado do povo. Olhem vocês que o Messias é tratado menos do que gente, menos do que homem, menos do que animal, como o mais vil e o mais baixo dos animais, dos seres irracionais, como verme. Ele desceu, diz a Escritura, que ele, sendo Deus, não julgou como usurpação o ser igual a Deus, antes a si mesmo se esvaziou, assumindo a forma de servo, e se humilhou até a morte, morte e cruz. Em outras palavras, ele desceu às profundezas, ao nadir, às camadas abissais. Não tinha como descer mais. E na linguagem profética de Davi, ele foi tratado como um verme, não como um homem. Pense comigo no contraste que esse texto mostra para nós entre eu sou o que sou e eu sou verme. Foi a esse ponto que o nosso amado Redentor desceu para nos salvar. Mas em segundo lugar aqui nesse texto, abandonado pelos homens, não só alvo de humilhação extrema, mas alvo também de desprezo extremo. Olha o verso 7. Todos os que me veem, zombam de mim, afrouxam os lábios e meneiam a cabeça. Essa é uma descrição gráfica, né? Descrição gráfica do texto bíblico, que as pessoas passavam e meneavam a cabeça. Não é menear a cabeça de, ah, coitado, puxa vida. Não, não, não. É menear a cabeça de bem feito. Confiou em Deus? O que deu? É de zombaria, é de escárnio, é opróbrio em grau superlativo. Mas em terceiro lugar, o Messias é alvo ainda de uma zombaria absurda no verso 8. confiou no Senhor, livre-o ele, salve-o, pois nele tem prazer. Não foram essas palavras lá dos sacerdotes, dos escribas, ali zombando, escarnecendo ao pé da cruz? Ei, confiou em Deus, livre-o ele. Se ele fosse de Deus mesmo, Deus o livraria. É uma descrição literal, profética, escrita 1000 anos antes da cruz, do cenário que aconteceu ao pé da cruz, de todo o escárnio que ele recebeu. Mas ainda, apesar desse sofrimento todo, dessa humilhação toda, dessa zombaria toda, desse vilipêndio todo, nos versos 9 a 11, o Messias reafirma a sua firmeza inabalável, apesar das circunstâncias dolorosas. Olha aí o versos 9 a 11 comigo. Contudo, veja você que contudo é uma espécie aqui de, não é uma espécie não, é uma conjunção adversativa aqui que mostra o contraste. Contudo, tu és quem me fez nascer e me preservaste, estando eu ainda ao seio de minha mãe, a ti me entreguei desde o meu nascimento, desde o ventre de minha mãe. Tu és o meu Deus. Tu não te distancies de mim, porque a tribulação está próxima e não há quem me acuda. Então, veja você que, numa cena muito linda da Escritura, essa é outra coisa importante entender no relato bíblico. Jesus não foi uma vítima, irmãos. Tem muita gente que tem, coitadinho de Jesus, né? Os quadros, às vezes, que se pintam, é de um Jesus sofrido, de um Jesus esquálido, de um Jesus caquético, ou de um Jesus fraco, de um Jesus impotente, fracassado, derrotado. Não é essa a visão bíblica. Jesus foi à cruz por duas razões. Ele não foi à cruz porque Judas o traiu por ganância, ele não foi à cruz porque Pedro negou por covardia, ele não foi à cruz porque o Sinédrio o sentenciou por blasfêmia e conspiração contra César, por inveja, ele não foi à cruz porque Pilatos o sentenciou à pena de morte por conveniência, ele não foi à cruz porque os soldados o pregaram naquele lenho com crueldade, ele foi à cruz porque o Pai o entregou por amor. Aquele que não poupou o seu próprio filho, mas por todos nós o entregou. Deus prova o seu próprio amor para conosco, pelo fato de ter Cristo morrido por nós, sendo nós ainda pecadores. Mas em segundo lugar, ele foi para a cruz porque ele voluntariamente se entregou. Aliás, isso foi um plano traçado lá na eternidade, antes da criação do mundo. Não foi um plano B, porque o plano A fracassou. Deus não usa rascunho nos seus planos. Está escrito lá em Apocalipse 13, 8, que o Cordeiro foi morto desde a fundação do mundo. Não é que Deus foi pego de surpresa com o pecado de Adão e Eva no Éden, e agora Deus tem que dar um jeitinho de última hora para resolver o problema? Não, o plano foi traçado na eternidade. E Cristo se apresenta para ser o fiador, o representante, o mediador, o redentor. E ele disse com clareza eloquente: ninguém tira a minha vida de mim, eu, pelo contrário, espontaneamente a dou. Quando foram prendê-lo lá no Getsêmani, foi ele que se apresentou e perguntou: a quem buscais? A Jesus o Nazareno? Pois sou eu. Quando Pilatos perguntou para ele se ele era rei, ele disse: para isso eu vim ao mundo. Ele tinha plena consciência, porque ele mesmo alertou seus discípulos por 3 vezes que ele subiria para Jerusalém, seria entregue nas mãos dos principais sacerdotes, seria crucificado para ressuscitar. Não houve ali nenhum acidente de percurso. A morte de Cristo não foi um acidente, como a sua ressurreição não foi uma surpresa. É um plano eterno. E é muito importante, meus amados irmãos, compreender esta verdade. Ele vai para a cruz, conscientemente, como um rei caminha para a sua coroação. Aliás, quando ele estava indo para a cruz, ele faz a oração sacerdotal e proclama que ele estava glorificando o Pai, e glorificaria o Pai com a sua morte. Compreender isso faz toda a diferença para nós. Você não crê num Cristo fracassado, você crê no Cristo vitorioso, que deu a sua vida por você, que morreu em seu lugar, conscientemente, deliberadamente, voluntariamente. Pois bem, amados, vamos ao terceiro ponto agora desta mensagem. Primeiro, foi abandonado pelo próprio Deus. Segundo, ele foi abandonado pelos homens. Agora, em terceiro lugar, o Messias foi condenado à morte. Versículos 12 a 21. Vamos ver a conspiração dos gentios e judeus para matá-lo. Então vamos olhar isso. Aqui no texto bíblico, ele vai usar figuras de animais, de feras. Ele vai dizer que os homens se juntaram, judeus e gentios, como bestas, como feras, selvagens, para matá-lo. E eu queria que você, com a Bíblia aberta, conferisse comigo. No verso 12, ele usa a figura dos touros de Bazã. Bazã era a região na época mais fértil, mais adequada para a criação de reses, de bois. As vacas de Bazã eram as mais bonitas, as mais produtivas. Só ler lá em Amós. Então os touros de Bazã eram os touros mais fortes. E ele usa no verso 13 a figura do leão que despedaça e ruge. Ele usa no verso 16 a figura dos cães. No verso 20, ele usa a figura do cão de novo. No verso 21, ele vai usar a figura dos chifres dos búfalos. O que que ele está querendo mencionar com isso? Ele está querendo mencionar com isso que judeus e gentios se juntaram, se uniram como feras selvagens, como bestas feras. E ele usa tanto os animais selvagens como os animais nós chamaremos de domésticos, para atacá-lo, para matá-lo. Você lê o Evangelho de Marcos, por exemplo, como inimigos, como fariseus e herodianos se juntam para matar Jesus. Você vai perceber que até Herodes, Antipas e Pilatos, que eram inimigos, se juntam para condenar Jesus. Você percebe que os judeus entregam Jesus e os romanos sentenciam, dão a sentença de morte a Jesus. Então há uma conspiração, há uma aliança de judeus e gentios para matá-lo. Essa é a ideia gráfica do texto. E vamos perceber isso, se você puder rapidinho ir comigo lá para Atos dos Apóstolos, capítulo 4. Versos 23 a 28, e eu queria que vocês lessem comigo em voz bem eloquente, bem lúcida, bem clara, esse texto, Atos 4, 23 a 28, estão junto comigo? Vamos ler? Então vamos lá, a partir do verso 23 até o 28, vamos juntos. Uma vez soltos, procuraram os irmãos e lhes contaram quantas coisas lhes haviam dito os principais sacerdotes e os anciãos. Ouvindo isso, unânimes, levantaram a voz a Deus e disseram: Tu, soberano Senhor, que fizeste o céu, a terra, o mar e tudo o que neles há, que disseste por intermédio do Espírito Santo, por boca de Davi, nosso pai, teu servo, por que se enfureceram os gentios e os povos imaginaram coisas vãs? Levantaram-se os reis da terra e as autoridades ajuntaram-se a uma contra o Senhor e contra o seu ungido, porque verdadeiramente se ajuntaram nesta cidade contra o teu santo servo Jesus, ao qual ungiste, Herodes e Pôncio Pilatos, com gentios e gente de Israel, para fazerem tudo que a tua mão e o teu propósito predeterminaram. Irmãos, Davi escreveu esse texto 1000 anos antes de Jesus. Então, quando Herodes e Pilatos se juntam ali, não é que não era propriamente iniciativa só deles, não. Eles estão cumprindo o que Deus havia determinado. Quem dirige a história é Deus. Quem tem as rédeas da história é Deus. Os homens podem arquitetar e planejar contra Cristo, mas o que eles podem fazer é apenas cumprir o que Deus já predeterminou. Louvado seja Deus. Segundo lugar, primeira conspiração dos gentios e judeus para matá-lo. Segundo lugar, as agruras sofridas na cruz. Confira comigo aí o versículo 14. Derramei-me como água e todos os meus ossos se desconjuntaram, meu coração se fez como cera, derreteu-se dentro de mim. A crucificação era a pior forma de matar alguém, a pior tipo de pena de morte aplicada a alguém. A pessoa suspensa ali, presa pelos cravos, isso forçava o corpo, desconjuntava os ossos, produzia asfixia, cãibras, sede, dor terrível. E ele está aqui descrevendo, Davi está descrevendo o que de fato aconteceu com Cristo na cruz. Ossos desconjuntados. Mas notem mais, versículo 15. Secou-se-me o vigor como um caco de barro. Aqui há sede atroz. E ainda agravaram a dor dele quando colocaram vinagre, que aguça ainda mais a sede. E a língua se me apega ao céu da boca, assim me deitas no pó da morte. Então, dentre os sofrimentos físicos de Jesus, um dos mais agônicos foi a sede. Por isso que a quinta palavra da cruz destaca o sofrimento físico. Um dos mais agônicos foi a sede. Por isso que a quinta palavra da cruz destaca

afligida pela sede, pelas câimbras, pelas dores. E ele está dizendo: as minhas costelas vão se destacando como costelas em ponta, agravando o sofrimento dele naquele momento dramático da cruz. Mas ainda, confira comigo, verso 18, repartem entre si as minhas vestes, e sobre a minha túnica deitam sortes. Olha aqui, aqueles soldados, quando estão lá repartindo, lançando sorte nas vestes de Jesus, eles não sabiam. Eles não estavam dizendo: olha, gente, tem uma profecia lá no Salmo 22, nós temos que cumprir, então vamos fazer o dever de casa aqui. Nada disso, eles não sabiam nada disso. Mas eles estão cumprindo literalmente o que Deus havia determinado. Se alguém tem dúvida que a Bíblia é a palavra de Deus, uma das razões eloquentes de que a Bíblia é a palavra de Deus é que as profecias se cumprem literalmente. Deus escreve a história antes dela acontecer. Mas vamos agora para o verso 19, por favor. O que está escrito aí? Tu, porém, Senhor, não te afastes de mim, força-me, apressa-me, apressa-te em socorrer-me. É impressionante isso, amados, mas eu deixei de falar do verso 16, algo que está claro aí, e eu gostaria de destacar: cães me cercaram, uma súcia de malfeitores me rodeia, traspassaram-me as mãos e os pés. Davi não está falando dele, Davi está falando de Cristo. As mãos que curaram, as mãos que criaram o universo, as mãos que consolam, que abençoam, as mãos que entreteceram cada um de nós no ventre da nossa mãe, estão rasgadas, cravadas no lenho. Os pés formosos que andaram por toda a parte fazendo bem, libertando os oprimidos do diabo, a ponto os cegos virem, os coxos andarem, os mudos falarem, os surdos andarem e os mortos ressuscitarem, estão presos no lenho, rasgados. E no verso 19 ele está pedindo socorro: tu, porém, Senhor, não te afastes de mim, força minha, apressa-te em socorrer-me. O que esse texto querendo descrever, irmãos, é a animosidade coletiva de judeus e de gentios para matarem o autor da vida e matarem com requinte de crueldade. Agora imagine você, se você ainda tem dúvidas sobre o amor de Deus. Ah, será que Deus me ama? Ah, eu acho que Deus não me ama. Estou passando por uma luta. Acho que Deus se esqueceu de mim. Não tem como Deus amar mais. Deus ama com amor eterno e sacrificial. Deus não escreveu em letras de fogo nas nuvens: eu te amo. Deus esculpiu na cruz do Calvário: eu te amo. Paulo, tratando deste assunto em Romanos 5, diz que dificilmente alguém daria a vida por um amigo. Por alguém bom, talvez até alguém se anime a morrer. Mas Deus prova o seu próprio amor para conosco, pelo fato de ter Cristo morrido por nós, sendo nós ainda pecadores. Ele nos amou quando éramos ímpios, fracos, pecadores e inimigos. Do ponto de vista humano, eu pergunto a pai e mãe aqui: quem voluntariamente diria assim: eu entrego meu filho para morrer?

no lugar do meu amigo. Entre meu amigo e meu filho, que o meu filho morra, para que o meu amigo viva. Quem conscientemente entre nós faria isso? Mas a Bíblia diz que Deus amou o mundo de tal maneira que deu o seu Filho unigênito, para que todo o que nele crê não pereça, mas tenha a vida eterna. A Bíblia diz que Deus não poupou o seu próprio Filho, antes por todos nós o entregou. Então o amor de Deus por você é um outdoor que cobre a estrada toda, a avenida toda. Não espere maior expressão de amor que essa. Aqui é o amor máximo, superlativo. Agora vamos concluir com o segundo ponto desse salmo, e eu vou ser mais breve aqui, bem breve, que é a exaltação do Messias vencedor, a partir do verso 22 até o 31. Então Davi, que está tratando de um assunto profético, apontando para o Messias, faz uma transição da humilhação para a exaltação, do sofrimento para a glória, da oração por socorro para o louvor. E eu destaco aqui três verdades. Primeiramente, o louvor glorioso, versos 22 a 25. Notem comigo: a meus irmãos declararei o teu nome, cantar-te-ei louvores no meio da congregação. Vós que temeis o Senhor, louvai-o, glorificai-o. Vós todos, descendência de Jacó, reverenciai-o. Vós todos, posteridade de Israel, pois não desprezou, nem abominou a dor do aflito, nem ocultou dele o rosto, mas o ouviu quando lhe gritou por socorro. De ti vem o meu louvor na grande congregação, cumprirei os meus votos na presença dos que o temem. Na verdade, meus amados irmãos, precisamos entender que Deus atendeu o filho sim. Porque esse era o plano eterno. O filho daria a sua vida pela sua igreja, pela sua noiva. A expiação, ou seja, a morte substitutiva de Jesus, foi específica e deliberada por você. Então, quando o filho estava na cruz, ele estava morrendo pela sua igreja, pelas suas ovelhas, por você. Ele estava dando a sua vida em seu favor. Ele morreu pelos seus pecados, segundo as escrituras, e ressuscitou, segundo as escrituras, para sua justificação. E ele aqui está declarando isso. Talvez aqui se encaixa muito bem o texto de Hebreus, capítulo 2, versículo 12, versículo 2, e isso é tão precioso para nós. Está escrito: olhando firmemente para o autor e consumador da fé, Jesus, o qual, em troca da alegria que lhe estava proposta, suportou a cruz, não fazendo caso da ignomínia, está sentado à destra do trono de Deus. Olha que coisa impressionante. Jesus está indo para a cruz, carregando lenho, debaixo de apupos, vaias, de uma multidão ensandecida, tresloucada, sangue sedenta, e elas estão dizendo: crucifica-o, crucifica-o, estão meneando a cabeça, salva-te a ti mesmo, oh, confiaste em Deus, vem Ele salvar-te. Estão lá meneando a cabeça, zombando, escarnecendo, botando vinagre na sua boca, e Jesus caminha para essa cruz, sabendo da alegria que lhe estava proposta. Ele suportou a cruz. Qual a alegria que estava proposta a ele? A alegria de salvar você, de glorificar o Pai salvando você, arrancando você da potestade de Satanás para Deus, tirando você do império das trevas para o reino da luz, tirando você da casa do valente para você pertencer à casa do Deus vivo. Que verdade bendita! Ele vai para a cruz, não levando
puta caso da ignomínia pela alegria que lhe estava proposta. Mas vamos entender Hebreus 5:7. Ofereceu forte clamor e lágrimas àquele que podia libertá-lo da morte. Essa oração foi ouvida. Deus não o livrou da morte, mas ele, ao morrer, entrou nas recâmaras da morte, arrancou o aguilhão da morte e matou a morte, ressuscitando e inaugurando a imortalidade. Louvado seja Deus, nós chamamos isso de conspiração divina. A morte não pôde detê-lo, nem o seu corpo viu corrupção. O mundo estava aplaudindo, o diabo estava aplaudindo, o inferno estava aplaudindo, achando que tinha ganhado dele, mas ele entra nas entranhas da morte, arranca o aguilhão da morte, mata a morte e ressuscita, se tornando a ressurreição e a vida. E todo aquele que nele crê e vive, não morrerá eternamente. Louvado seja o Senhor. Mas em segundo lugar, não só o louvor glorioso, mas agora vamos ver o reino glorioso. Versos 26 a 29. Os sofredores hão de comer e fartar-se. Louvarão o Senhor os que o buscam, viva para sempre o vosso coração, lembrar-se-ão do Senhor e a eles converterão os confins da terra, perante eles se prostrarão todas as famílias das nações, pois do Senhor é o reino, é ele quem governa as nações, todos os opulentos da terra hão de comer e adorar, todos os que descem ao pó se prostrarão perante ele, até aquele que não pode preservar a própria vida. Bendito seja Deus. O que ele está dizendo aqui é que o Messias vencedor recebe homenagens dos gentios, dos povos, dos reis, dos poderosos, de todos os cantos, de todas as nações, e o seu reino será estabelecido. O seu reino governa as nações. Não tem nenhum rei, irmãos, na terra que tem essa característica. Um rei governa um pedaço da terra, governa uma nação, ou na época dos impérios passados, seja o egípcio, seja o assírio, seja a Babilônia, seja o Medo-Persa, seja o grego, seja o romano, seja os grandes impérios que dominaram o mundo, dominam parte, mas o reino de Cristo domina as nações. Ele é rei sobre toda a terra. Seu reino é eterno, seu trono jamais será abalado, as nações se submeterão a ele e ele reinará para sempre. Louvado seja o Senhor. Mas finalmente, nós encontramos aqui o futuro glorioso nos versos 30 e 31. A posteridade o servirá, falar-se-á do Senhor à geração vindoura, aonde vir anunciar a justiça dele, ao povo que há de nascer, contarão que foi ele quem o fez. Então você começa a perceber o seguinte, que gerações passadas serviram a ele, a nossa geração serve a ele, e o que é que nós vamos fazer com os nossos filhos, com os nossos netos, com os nossos descendentes? Vamos falar para eles, é a Jesus que nós vamos servir. E de geração em geração, nós estamos passando o bastão da fé, passando o bastão da fé, para que os que vão vir depois de nós, as futuras gerações, ponham nele a sua confiança. E sabe o que nós vamos contar para eles? Não fomos nós que fizemos, quem fez tudo foi ele. Olha como é que termina o salmo. Hão de vir e anunciar a justiça dele ao povo que há de nascer, contarão que foi ele quem o fez. A sua salvação não é obra sua, a sua salvação não é obra da igreja, a sua salvação não é obra das suas obras, a sua salvação não é obra dos seus méritos, tudo foi feito por ele. Porque dele, por meio dele e para ele são todas as coisas. A ele, pois, glória pelos séculos dos séculos. Amém, louvado seja o Senhor. Que bonito é saber que Deus planejou tudo, Deus executa tudo e Deus consumará tudo para o louvor da sua própria glória. Vamos ficar em pé.
e vamos orar. Ó Deus bendito, nós te adoramos, Senhor, e exaltamos o teu santo nome, pela tua palavra tão rica, tão preciosa, melhor do que muito ouro depurado, melhor e mais gostoso do que o mel e o destilar dos favos. Esta palavra é viva, esta palavra é poderosa, esta palavra é inspirada, ela é inerrante, ela é infalível, ela é suficiente para nós. Nós queremos mais da tua palavra, nós queremos que tu desvende os nossos olhos para contemplarmos as belezas da tua lei. Oh Deus, que esta palavra agora restaure a nossa alma, que ela ilumine os nossos olhos, que ela nos traga sabedoria, que ela gere no nosso coração, Deus, gratidão por este plano eterno que nos incluiu, porque fomos escolhidos, chamados, justificados, glorificados, porque no teu coração e na tua mente já estamos glorificados. Louvado seja o teu nome. Que tu edifiques a tua igreja, que tu consoles a tua igreja, que tu reavives a tua igreja, para que ela olhe, meu Deus, para a cruz e encontre ali, reluzindo o teu amor, a tua justiça, a nossa salvação. Bendito é o teu nome, Senhor, por esse tempo tão precioso de estudo da tua palavra. Oramos com gratidão, em nome de Jesus. Amém.

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2: Dezenove horas e 11 minutos.
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2: 19 horas e 22 minutos.

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2: Horas e 24 minutos.
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2: 20 horas e 34 minutos.

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